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1: Minuto TCE. Uma produção do Tribunal de Contas do Estado de Minas Gerais.
2: Apenas 15% de 700 cidades de Minas Gerais possuem um plano para a primeira infância. Foi o que revelou uma auditoria do Tribunal de Contas de Minas Gerais. Dos 700 municípios que participaram da pesquisa, 593 não possuem sequer um planejamento para atender as crianças de até 6 anos. A auditoria também revelou que 236 municípios que se consideram aptos a participar de um programa federal para acompanhamento de famílias estão fora porque não cumpriram as metas estabelecidas. Juntos, eles poderiam receber mais de 21 milhões de reais por ano. Outro problema identificado foi a ausência de um plano estadual para a primeira infância, o que dificulta a integração das políticas de saúde, educação e assistência social. O relatório completo está disponível no portal do Tribunal de Contas. Tiago Rios para o Minuto TCE.
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8: 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De volta com Flashback aqui no Gigante do Ar, Inconfidência M. Richard Marks.

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1: A cultura brasileira foi formada a partir da junção da cultura de vários povos, sendo muitos deles de diversas localidades africanas. Essa mistura trouxe muitas riquezas para o nosso país. Um exemplo é a capoeira, uma luta que parece uma dança e que vira e mexe aparece como candidata à modalidade nos Jogos Olímpicos. Outro exemplo é o samba, um estilo de música e dança que nasceu nas comunidades negras e é a cara do nosso carnaval. Infelizmente, essa cultura não é tão valorizada por grande parte dos brasileiros, sendo necessário cada vez mais trazê-la à tona, principalmente nas escolas. Isso aconteceu quando o Enem de 2024 trouxe como tema da redação os desafios para a valorização da herança africana no Brasil. E você, já conhecia alguma dessas heranças africanas em nosso país?
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2: 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De volta com Flashback aqui na Inconfidência. Bom, agora a gente ouve Ronan Keating e Debbie Blundell.

0: banda Rolling Stones com Andy, Ray Charles Yesterday, sucesso dos Beatles, Tina Charles com I Come Back to You, e abrindo o bloco Ronan Keating e Debbie Blando, When You Say Nothing at All.
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9: A primavera começou e, com a influência do El Niño, ela deve ser diferente dos anos anteriores. Em boa parte de Minas, a previsão para os próximos meses é de calor muito acima do normal, maior quantidade de chuvas, principalmente no fim do dia, e possibilidade de temporais. A primavera é uma estação de grande variação de temperaturas e a passagem de frentes frias pode provocar quedas temporárias nos termômetros. E quando o calor encontra a umidade, aumenta a possibilidade de pancadas de chuvas e tempestades. Essas chuvas podem ocorrer de forma irregular, mas devem provocar raios, rajadas de vento, chuva intensa e até granizo em algumas regiões do estado. Na região metropolitana de Belo Horizonte, a previsão é de chuva próxima ou levemente acima da média e temperaturas acima do normal. Então, fique de olho. Para a Rádio Inconfidência, repórter Daniela Nunes.
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0: Muito bom ter a sua companhia aqui no Gigante do Ar. Vamos juntos com um flashback. Destaque para Philip Phillips.

0: Essa foi Roberta Flack, Come Together, também Santa Esmeralda com House of the Rising Sun e ainda Philip Phillips com Volcano.
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0: Último bloco do Flashback dessa noite tem o grupo The Smashing Pumpkins.

0: Stevens com You Drive Me Crazy, Queen A Kind of Magic e também The Smash Pumpkins com Tonight Tonight. Bom, assim a gente encerra o flashback desta sexta-feira. O programa teve programação musical do Cristiano Batista. Volta, claro, na segunda-feira à noite. Eu estou de volta daqui a pouquinho, depois do intervalo, trazendo Seleção Inconfidência M. Não sai daí.
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0: Muito bem, prometi, tô cumprindo, de volta após o intervalo e a partir de agora, trazendo para você o Seleção Inconfidência M, programa que sempre toca sucessos nacionais e internacionais. Bom, a partir de agora, a programação musical é da Lúcia Carneiro e a nossa noite de sexta-feira começa com Maria Bethânia.

0: Esse foi Cláudio Nucci e o grupo Nós e Vós com Correnteza, de Tom Jobim e Luiz Bonfá. Barry Manilow, Ships, Chico Buarque, Até Pensei, música do Chico. Maria Bethânia, Segredo, de Erivelto Martins e Marino Pinto.
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0: Ótima noite para você que ouve música boa aqui no Gigante do Ar. Agora com Jessé e Nelson Gonçalves.

0: Esse foi Elvis Presley, My Way. Também Moacir Franco, Eu Nunca Mais Vou Te Esquecer. Vanusa, Caminhemos, de Erivelto Martins. Jessé e Nelson Gonçalves, Maria Bethânia, Canção de Capiba. Intervalo rapidinho, já tô de volta.
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0: Ótima noite de sexta. Vamos juntos aqui no Seleção Inconfidência. E agora um dos grandes sucessos do Djavan, Oceano.

0: Hildon, As Dores do Mundo, a canção é do Hildon. Ana Carolina, Eu Sei Que Vou Te Amar, de Tom Jobim e Vinícius Moraes. Djavan Oceano, música do Djavan.
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0: De volta com o Seleção Inconfidência, presença de Elba Ramalho.

0: A cantora Annie Lennox com Why. Gonzaguinha, Nunca Pare de Sonhar, a canção é dele. E abrindo o bloco, Elba Ramalho, De Volta para o Aconchego, de Dominguinhos e Nando Cordel.
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0: De volta com Seleção Inconfidência aqui no Gigante do Ar, Inconfidência AM, comunicação pública de qualidade. Você ouve Roberto Carlos.

0: Esse foi Fábio Júnior com Alma Gêmea, José Augusto Aguenta Coração e também Roberto Carlos, Desabafo de Roberto e Erasmo Carlos.
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0: O Seleção Inconfidência continua tocando música boa pra você, claro, agora com Zizi Posse.

0: Esse foi o grupo Maná, Lábios Compartidos, também George Harrison com Love Comes to Everyone, ainda Tonight, sobrou pra mim, canção dele, Zizi Posse, A Paz, de João Donato e Gilberto Gil.
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0: De volta com o Seleção Inconfidência aqui no Gigante do Ar, 90 anos de comunicação pública. Presença de Guilherme Arantes.

0: Você ouviu o grupo Chicago If You Leave Me Now, Joana Chama. Também Erasmo Carlos, Convite para Nascer de Novo, de Marisa Monte, Dade e Erasmo. E ainda Guilherme Arantes, Pedacinhos, canção do próprio Guilherme.
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0: Bom, a gente está indo para o último bloco dessa noite e começando com Marisa Monte e Paulinho da Viola. Meu...

0: Elza Soares cantou Bambino, de Ernesto Nazaré e Zé Miguel Wisnik. Beto Guedes, Noite Sem Luar, canção também do pai dele, Godofredo Guedes. E Marisa Monte com Paulinho da Viola, Carinhoso, de Pixinguinha. Bom, assim a gente encerra então mais uma edição do Seleção em Confidência M para encerrar a nossa semana. Hoje é sexta-feira, tá vindo aí mais um sábado, mais um domingo, mais um fim de semana para você que vai aproveitar e descansar. Para quem vai trabalhar como eu, tudo bem, vamos juntos. O importante é sempre sintonizar o Gigante do Ar. Eu, Márcio Rony, me despeço. Você ouviu a programação musical da Lúcia Carneiro e trabalhos técnicos de Ronilda Mendes e Eliezer Ferreira. Na sequência, quem te faz companhia já está aqui do meu lado, Valesca Falso, e vai até às 5 da manhã com Memória Nacional. Se cuide, fique bem, ótima madrugada e até breve.
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3: Olá, bem-vindo, bem-vinda. O programa Memória Nacional de hoje já está no ar. A partir de agora, vamos ouvir clássicos da música popular brasileira contemporânea. Eu sou Valesca Faust, te acompanho até às 5 da madrugada. A seleção musical é da Lúcia Carneiro, trabalhos técnicos de Nilda Mendes e o Washington Bittencourt na mesa de sons é Carlos Figueiredo. Vamos começar a nossa madrugada com Cazuza.

0: Jota Quest do seu lado, música do Nando Reis. Legião Urbana, Será? Que de Abelha Te Amo Pra Sempre, de Jorge Israel e Paula Toller. Cazuza, Exagerado, essa música ele fez com Ezequiel Neves e com Leone.
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0: E seguimos com Marina Lima cantando A Francesa.

Biquíni Cavadão, Tédio. Antes, Kiko Zambianchi, Alguém. Cláudio Zoli, Dele e do Ronaldo Lobato, Felicidade Urgente. Marina Lima cantou A Francesa. Essa música é do Cláudio Zoli e do Antônio Cícero. 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
2: Chegando o grupo Skank com Balada do Amor Inabalável.

0: Fernando Reis, Me Diga. Erasmo Carlos, Além do Horizonte, música dele e do Roberto. Os Paralamas do Sucesso, La Bella Luna, de Herbert Viana. Skank, Balada do Amor Inabalável, de Samuel Rosa e Fausto Fawcett.
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0: Agora tem Barão Vermelho.

0: Tigres de Bengala, Agora ou Jamais, de Hit e Vinícius Cantuária. Ira, Mudança de Comportamento, de Edgar Escandurra. Cássia Eller cantou O Segundo Sol, de Nando Reis. Barão Vermelho, Flores do Mal, de Frejá e Guto Goff.
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2: Meia-noite 59.
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0: Todos os dias de meia-noite às 5, você ouve clássicos da música popular brasileira contemporânea aqui no Memória Nacional da rede Inconfidência de Rádio. Rita Lee com Agora Só Falta Você.

0: Luiz Calda, Tieta, de Paulo Debétio e Boninho. Pepeu Gomes, Sexy Emanjá, música que ele fez com Tavinho Paz. Netinho, Mila, de Mano Góes e Tuca Fernandes. Araqueto, É Bom Demais, essa música do Dinho.
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1: Muito obrigada pela sua audiência. Sempre livre, eu sou Fri.

0: Lobão, Corações Psicodélicos, música dele, Bernardo Vilhena e Júlio Barroso. Patufu, Sobre o Tempo, música do John. Capital Inicial, Eu Vou Estar, de Arnaldo Santos e Fernando Preto. Sempre Livre, Eu Sou Free, de Patrícia Travassos e Ruban.
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0: E vamos seguir com Lulu Santos, Tudo Bem.
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0: Roupa Nova, Um Pouco de Amor, de Luiz Guedes e Thomas Hot. Guilherme Arantes, Deixa Chover. Renata Arruda cantou É Ouro Pra Mim, música do Peninha. E Lulu Santos, Tudo Bem.
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0: 1h58.
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0: Rede Inconfidência de Rádio AM 880 e aqui em Belo Horizonte estamos também no FM 100,9. Lô Borges, agora com Sonho Real.

0: Cadu Viana, rádio, música do Chico Amaral. Beto Guedes, 4, música dele e do Márcio Borges. Marina Machado, Vai Chover, de Ney Lisboa. E Lô Borges, Sonho Real, dele e do Ronaldo Bastos.
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0: E a próxima sequência começa com Nico Rezende.
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0: Sandra de Sá, Não Vá. Música da Sandra e Mirna. Banda Black Rio, Amor Natural, de Jorjão e Zé Rodrigues. Hit Transas. A música é de Nico Rezende e Paulinho Lima. E Nico Rezende foi o primeiro com Esquece e Vem, mais uma música que ele fez com Paulinho Lima.
1: Poder!

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1: Muito obrigada pela sua audiência. Marisa Monte com Diariamente.

0: Esse foi Tim Maia cantando Primavera, de Carlos Lyra e Vinícius de Moraes. Vinícius canto a área Lua e Estrela. Marisa Monte, Diariamente, música do Nando Reis.
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0: E vamos ouvir agora Djavan com Samurai.

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1: 2h49.
2: Jazz, Cariri, Carajás.

0: Do Lobo, dele do Capinã, viola fora de moda, Jorge Benjor, todo dia era dia de índio. Gal Costa, nua ideia de João Donato e Caetano Veloso. Djavan tocou Samurai, música do Djavan.
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0: 2h56.
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0: Uma ótima madrugada, você está sintonizado aqui na rede Inconfidência de Rádio, ouvindo Memória Nacional, programa que toca para você clássicos da música popular brasileira contemporânea. Chegando Elis Regina com Aprendendo a Jogar.

0: João Bosco tocou aí Nação, música dele, Aldir Blanc e Paulo Emílio. Ney Matogrosso, Bandido Coração, de Rita Lee. Milton Nascimento, dele, do Fernando Brant e Maria Maria. Elis Regina, Aprendendo a Jogar, de Guilherme Arantes.
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0: Dando sequência aqui no Memória Nacional, Chico Buarque chega com Olhos nos Olhos.

0: Caetano Veloso, Sampa. Ivan Lins, dele, de Vitor Martins, Guarde nos Olhos. Maria Bethânia, Gostoso Demais, de Dominguinhos e Nando Cordel. Chico Buarque, Olhos nos Olhos.
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0: Muito obrigada pela sua audiência. Simone canta a música do Chico Buarque.

0: Emílio Santiago, Guerreiro Coração, de Gonzaguinha. Adriana Calcanhoto, Naquela Estação, de João Donato, Caetano Veloso e Ronaldo Bastos. Flávio Venturini, Bessami, música dele e do Murilo Antunes. Simone cantou Sob Medida, do Chico Buarque.
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0: E agora, Luiz Melodia, com Pérola Negra.

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2: 3:50.

0: Jorge Maltner, dele do Jacobina, Maracatu Atômico. João Só, Menina da Ladeira. Teve também Paulinho Nogueira com Simplesmente, Luiz Melodia, Pérola Negra.
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2: 3h56. 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
0: Abrindo a nossa última hora de hoje, Gilberto Gil com Parabólica Mara.

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0: Fafá de Belém, Estrela Radiante, de Walter Queiroz, Cleiton Cledir, Maria Fumaça, Sai Guarabira, Zirig Dum Tchan. E a primeira que você ouviu foi Gilberto Gil com Parabólica Mará. 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
0: E vamos agora de Zélia Duncan cantando Lá Vou Eu.

0: The Fevers, Mar de Rosas. Teve também Rádio Tax com Eva, Heróis da Resistência, Só pro Meu Prazer, de Leone e Fabiana, e Zélia Duncan, Lá Vou Eu, música da Rita Lee e do Luiz Sérgio.
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0: E seguimos com mais música até às 5 da madrugada. Walter Franco canta Vela Aberta.

0: Belchior, IP. Toquinho cantou A Sombra de um Jatobá. Fagner, Revelação, de Clodo e Clésio. E Walter Franco, Vela Aberta.
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0: Vamos para a última sequência de hoje, abrindo com Zé Ramalho.

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1: Dominguinhos, isso aqui tá bom demais. Dele, do Nando Cordel, é o Barramalho, Jogo de Cintura, de Nando Cordel. Antes, Ednardo, Receita de Felicidade, e Zé Ramalho, Chão de Giz. E você acabou de ouvir o Memória Nacional, este programa aqui da rede Inconfidência de Rádio, transmitido pelo AM 880 e pelo FM 100,9 aqui em Belo Horizonte. A gente toca para você clássicos da música popular brasileira todos os dias da semana, de meia-noite às 5. Eu sou Valesca Falsi e agradeço a sua audiência. Programação Lúcia Carneiro, trabalhos técnicos Nilda Mendes e Washington Bittencourt. Na mesa de som, Zé Carlos Figueiredo. Um grande abraço para você. Daqui a pouquinho a gente se encontra em mais uma edição do Memória Nacional. Eu te espero, então, à meia-noite.
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6: Alô, Brasil! Alô, Minas! Pela rede Inconfidência de Rádio de Belo Horizonte, a capital dos mineiros, Estação Caipira. Este é o programa que toca o sertanejo raiz e a música regional. A seleção musical é do Cristiano Batista. Eu sou o Tarcísio Lopes. Um abraço para todo mundo que tá ligado nas ondas do gigante. Chegando aí, Duduca e Dalvan.

0: Estação Caipira, nós tivemos aí Jackson Antunes e Tião do Carro, Francisco de Assis de Tião do Carro e Caetano Erba, Goiá, Mutirão de Goiânia, de Goiá, João Mulato e Douradinho, Escondendo Minha Mágoa, de Dino Franco, do Duque Dalvan, Igrejinha da Serra, de Marinheiro.
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0: Oi, gente, essa rádio Inconfidência Estação Caipira. Então vamos lá com João Mineiro e Marciano.
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0: 5:22.
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0: Estação Caipira, nós tivemos aí Dulce Liema, Pé de Cedro, de Zacarias Mourão e Goiá, Jackson Antunes e Chico Lobo, Estrada da Vida, de José Rico, Edson Gaúcho, de Campo Grande a Ponta Porã, de Edson Gaúcho, Karen Pamela Viola, Paixão Cuiabana, de Valdemar Reis, e João Mineiro Marciano, Crises de Amor, de Darcy Rossi, Marciano e José Homero.
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0: Oi, gente, aqui em Confidência de Belo Horizonte, Minas Gerais, Brasil, Gigante Eduardo, Dombari e Donizete.
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0: Estação Caipira, você conferiu Eric e Daylon, a Dama e o Vagabundo, Irmãs Galvão e Zé Betinho, Aquela Flor de Alvarenga, Lélios e Lennon, Gente da Minha Terra, de Oiá e Almir, Dombar e Donizete, Jogo de Truco, de Dombar, Ageu Xavier e Denis.
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0: Você está ouvindo Estação Caipira, esse é o programa bom. Toca o sertanejo das antigas, o sertanejo raiz e a música regional. Chegando aí, goiano e paranaense.

0: Gino e Gino, a fazendeira de Goiás de Gino, Liu e Léo, pousada dos três coqueiros de Léo e Abel Miranda e Jaú, João Paulo e Daniel, sertão de José Fortuna, goiano e paranaense, fugindo da solidão de Domiciano e Rio Negro.
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3: Oi, gente, esta rádio Inconfidência de Belo Horizonte, a M880, Estação Caipira. Vamos aí agora com o grupo lá do interior.

0: Estação Caipira, você conferiu, Divino e Paranaense, Paixão Antiga, de Praense e Jetro Durval, João Carlos e Maurício, Pilatos da Vida, de Geraldo e Danilo, e também Jacó e Jacozinho, Vive o Lari Larai, de Moacir dos Santos e Jacozinho. Também tivemos grupo lá do interior, SOS Planeta, de Tomberto, J. Souza.
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0: Estação Caipira, esse é um programa que toca o sertanejo raiz, o sertanejo das antigas, não é? Vamos em frente, chamando agora Fábio e Fernando.

0: Estação Caipira, você conferiu Gilberto e Gilmar, Música da Saudade, do Anidinei, Pagode do Casamento, de José Vitor e João Paulo, Jales e Soares, Cruel Destino, de Soares, Alain e Aladim, Liguei para Dizer que Te Amo, Fábio Fernando, Assim é o Amor, de Antônio Fábio.
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0: 6h28.
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0: Estação Caipira, todo dia tem, começa às 5 da manhã, vai até às 7 horas, né? Aqui você escuta o sertanejo raiz e a música regional. Seguimos em frente então, agora com Jorge Luiz e Fernando.

0: Você conferiu Dominguinho Seabariquinha, de Luiz Assunção e Evenor Pontes. Também tivemos Felipe Falcão, R$100 de Felipe e Marcos Boy. Heraldo do Monte, Teca Calazans, Violeiro Triste, Jorge Luiz e Fernando, Passarinho Cantor, Nivaldo de Oliveira e Paulo Roberto Aiello.
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0: Oi, gente, aqui em Confidência, Estação Caipira. Muito obrigado a todos pelo carinho da audiência. Vamos seguindo agora. Hoje é sábado, hein? Chamando aí o bloco final do programa, desejando para todo mundo aí um bom fim de semana. Chegando aí, Eli Silva e Zé Goiano.

0: do Glacial Vai Chorando Coração. Iri Dirineu, Realidade, de Zé Florido e Tião do Carro. Geraldo Viola e Dino Kedis, No Silêncio da Madrugada, de Benedito Xavier e Geraldo Viola. Eli Silva e Zé Goiano, Saudade, Quanta Saudade, de Tião Camargo e Zé. E aqui termina o programa. Obrigado a todos que estiveram ligados nas ondas médias e curtas da sua Inconfidência, o Gigante do Ar. Voltamos amanhã, com a graça de Deus.
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0: Bom dia, amiga e amigo ouvinte. Começa agora mais um Túnel do Tempo, o programa que te faz viajar pelas ondas do rádio, recordando muitas canções nacionais e internacionais pedidas pelos ouvintes. Eu sou a Tessia Gonçalves e te faço companhia até às 11 da manhã. Comigo nos trabalhos técnicos, Tânia Alves. Venha com a gente ser feliz aqui na Inconfidência AM880. Aqui a música toca, a saudade bate e o coração agradece. Lembrando que você pode nos ouvir também pelas ondas curtas, 19 e 49 metros. Site inconfidencia.com.br e aplicativo Rádio Inconfidência Oficial. E você já pode enviar sua música preferida para o próximo sábado. Tô te esperando, hein? Preciso do seu pedido musical pra gente fazer aquele túnel do tempo sensacional. E o nosso WhatsApp, anote aí, é o 31 982 76 2663, 31 982 76 2663. Que felicidade estar aqui mais uma vez com você. Estamos ao vivo diretamente da nossa sede aqui no Barro Preto, Tenente Brito Melo 1090. São 7 horas 12 minutos. Respira fundo, guarde aí as lembranças, porque vem uma música melhor do que a outra. E hoje, dia 10 de outubro, 10 de outubro, aqui tá com solão em Belo Horizonte, e vamos que vamos tomar aquele cafezinho gostoso da manhã com muitas canções que te fazem voltar no passado. A gente começa com uma oração, oração de São Francisco, os meninos de Deus. Essa vai pro Cláudio de Conselheiro Lafaiete. Depois tem Elis Regina, Águas de Março. Pro João de Lila, do bairro Vera Cruz, em Belo Horizonte. Pro Jairo de Fátima, do Jardim Leblon, tem Neil Diamond com Sweet Caroline. E a gente termina esse bloco com Nara Leão, Além do Horizonte. Ela mesmo, que foi composta pelo Erasmo Carlos e Roberto Carlos. Essa pro Miltinho, de Santa Luzia. Bora então viajar no Túnel do Tempo.
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1: Túnel do Tempo com Nara Leão, Neil Diamond, Elis Regina e Os Meninos de Deus. 7:28.
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0: Estamos de volta, 7:30 em ponto, na Inconfidência. Túnel do Tempo continua aqui com muita música boa. A viagem aqui, ó, nunca termina. Nosso Túnel do Tempo vai até às 11 da manhã, mas você vai ficar sempre com aquela lembrança na cabeça, né, de muitas canções que você vai ouvir aqui, vai relembrar no nosso Túnel do Tempo. Ah, e lembrando que você faz a seleção musical. Quero saber qual música você quer ouvir no próximo sábado. E se você tem um violão encostado aí num canto, uma história de amor guardada na memória, essa próxima canção fala diretamente com você. Em 1957, um ex-pugilista de voz marcante chamado Nelson Gonçalves, que o Brasil viria a consagrar como um dos maiores intérpretes de todos os tempos, gravou uma obra-prima assinada pelo grande Adelino Moreira, A Volta do Boêmio. Mais do que uma simples música, ela virou o hino oficial das serestas brasileiras e fez história. Foi o primeiro disco da indústria fonográfica nacional a ultrapassar a impressionante marca de 1 milhão de cópias vendidas. Aumente o som com vocês, a emoção inconfundível de Nelson Gonçalves em A Volta do Boêmio. Essa vai para Marília, do Alípio de Melo, aqui em Belo Horizonte. Para o Luísio Brandão, de Irecê, na Bahia, tem Faz Ela Feliz, com Joel Marques. Julio Iglesias e Steve Wonder, My Love. Essa vai para Geraldina, do Esplanada, também aqui em BH. E finalizamos com Rock das Aranhas, Raul Seixas, para o Manuel Neto, do Floresta, em Belo Horizonte.
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0: Tocamos para você Raul Seixas, Julio Iglesias e Stevie Wonder, também Joel Marques e Nelson Gonçalves. São 7h45, 7h45, muito bom dia para você, um sábado maravilhoso, um fim de semana daqueles, assim para ficar na lembrança. E você já sabe, junto com a gente as lembranças são melhores ainda, você ouve aquelas canções que estavam guardadinhas lá no fundo do baú. É, e a seleção musical é sua. Então, bora mandar o seu pedido aqui pra gente. Você participa através do WhatsApp, que é o 31 982 76 2663. Renata Toledo já está a postos para receber a sua mensagem. Não se esqueça, hein, de colocar seu nome, sobrenome, bairro e cidade. E quem chegou hoje em primeiro lugar, como sempre, às 4 da manhã, foi ele. É, tava indo pra cozinha, desejou um bom dia, falou que vai preparar, ia preparar, né, uns pães de queijo e uns ovos mexidos com bacon, queijo curado, calabresa e presunto. Que capricho! E claro, tinha um cafezinho e um suco natural de melancia bem gelado. Muito obrigada, Highlander e toda a sua turma, sempre participando aqui. Um feliz fim de semana e feriado. É segunda, lembrando que segunda é feriado. E ele tá mandando um abraço para todos, inclusive para minha querida mamãe, Tina Gonçalves. Muito obrigada pelo carinho de sempre. Abraço aí também para Terezinha, para Sofia, para o Marlon da Moto, o João da Solda, o Fábio Pedreiro, o Erli da Bateria, o Vander da Padaria, que não fabrica pão, Valdecir Nhonho, Leno, que não canta com a Lilian, e é isso aí, toda a turma do Barreiro, um ótimo fim de semana. 7h47, ótimo fim de semana para você também que está participando. Daqui a pouco tem mais abraços, porque agora a gente mergulha em uma das vozes mais marcantes e emocionantes do bolero e da música romântica brasileira, Núbia Lafayette. Quem nunca sentiu o coração apertado, hein? Ouvindo a interpretação dela para o clássico Hino ao Amor. Essa canção, originalmente escrita pela francesa Edith Piaf, em homenagem ao seu grande amor, o boxeador Marcel Cerdan, ganhou na voz de Núbia Lafayette uma entrega única, cheia de verdade e drama. Aumente o som com vocês, a intensidade e a emoção inconfundível de Núbia Lafayette em Hino ao Amor. Essa para Luísa Maria, de Teresina, no Piauí. Para o Marcos Flávio, do Barreiro, oferecendo para os pais, tem Cláudio Roberto. Parabéns, parabéns, querida. Alan Patrick, com Concerto para um Verão. Ela foi lançada em 1965, para o Dorilo Dias, do Barreiro. E para o Washington, de Cabo Frio, no Rio de Janeiro, tem Seu Balancê, com Zeca Pagodinho.
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0: aí pra você, animando a nossa manhã de sábado, Zeca Pagodinho. Teve também Alan Patrick, Cláudio Roberto e Núbia Lafayette. 8 horas, 3 minutos.
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0: Tempo, 8h04. Muito obrigada pela sua audiência, pela sua companhia. E eu conto também com a sua participação, hein? Vem comigo, Tessia Gonçalves, Tânia Alves e Renata Toledo, até às 11 da manhã, ao vivo. 319-8276-2663. É o número do WhatsApp para você colocar lá o seu pedido musical para o próximo sábado. Combinado? Tô te esperando. É, vamos voltar aqui no tempo sem sair do lugar, no nosso túnel do tempo. Sigamos então, meu povo, agora com Altemar Dutra, conhecido como Trovador das Américas ou o Rei do Bolero. Ele nasceu aqui, ó, em Minas Gerais, Aimorés, no dia 6 de outubro de 1940 e tornou-se uma das vozes mais marcantes da música romântica brasileira. E ele canta O Trovador para o Cornélio Eloy, do bairro Ouro Preto, e claro, pra gente também. Ed Wilson, se ela não serve pra você, também não serve pra mim. Essa eu nunca tinha ouvido, hein? Quem pediu foi o Hermenito de Irecê, na Bahia. Para o Manuel Dias, de Sabará, tem Natalie Cole e Nat King Cole, Unforgettable, para o Manuel Dias, de Sabará. E pro Ronaldo de Vespasiano, oferecendo para toda a família, Olhar 43, RPM.
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0: nosso túnel do tempo. Já tem gente participando, não deixa pra participar na última hora, senão você vai esquecer. É, não pode esquecer não, tá? Tô precisando aqui da sua música, eu quero saber qual música você quer ouvir no próximo sábado. E quem tá aqui com a gente é o Zé Maria, da Eletrônica de Juatuba. Alô, Zé Maria. Manuel Neto, do bairro Floresta também. Um grande abraço pra cada um que tá participando. Muito obrigada. Maria Aparecida, de Birité. O Dorilo, do Barreiro. O Adilson, do bairro Novo Riacho. Também Giovanni, de Caeté. A Olga Lina, de Pedras, em Sete Lagoas. Geraldina, do bairro Esplanada. O Aloysio Brandão, de Irecê, na Bahia. O Pedro Lopes, de Ribeirão das Neves. O Carlos, de Belo Vale, aqui em Minas Gerais. O Marcos Flávio, do Barreiro. Também o Washington, de Cabo Frio, no Rio de Janeiro. Ai, que vontade de estar em Cabo Frio, viu? Aliás, vontade de estar aqui. Aí depois daqui, quem sabe, né, ir para Cabo Frio. Ah, esse mar azulzinho, ainda mais de Arraial do Cabo, hein? Só lembrança boa. Manuel Dias, de Sabará, também tá aqui com a gente, ligadinho na Inconfidência Túnel do Tempo. O Itamar, de Jucuruçu, na Bahia. A Marli, de Santa Luzia. A Cássia, do Santa Cruz, em Contagem. E também a Isabel e a Dona Terezinha, no Água Branca. Muito obrigada. Abração apertado aí da família Inconfidência. Bora comigo, então, até às 11 da manhã. Lançada em 1971, a canção Ainda Queima. A Esperança tornou-se um dos maiores sucessos da cantora Diana e um hino do gênero brega romântico no Brasil. Composta por Raul Seixas e Mauro Mota, a música retrata a dor de um término e a persistência da esperança amorosa. Então essa vai para o Edilson, de Nova Lima. Depois para o Zé Luiz, de Paraisópolis, tem trio nordestino, Procurando Tu. Sally Oldfield, com Mirrors. Essa eu amo, adoro. É muito delicada essa música, né? Essa vai pro Carlos Alberto, de Belo Vale. E pro Zé Maria do Tupi, tem De Cro cantando Vai Fundo no Quintal.
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1: Ótima ideia, hein? Armar um pagode no fundo do quintal. Você ouviu de Cro, Sally Oldfield, também Trio Nordestino e Diana.

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0: 5 minutos, bom dia, já acordou? Já tomou aquele cafezinho gostoso? Ah, se não tiver acordado, tudo bem, não tem problema não. Fica aí ouvindo o túnel do tempo assim mesmo. É, debaixo do edredom, né? De repente tá acompanhada, acompanhado ou não, sozinho. Eu, no caso, estaria com meu cachorrinho, Benzinho, ouvindo o túnel do tempo, curtindo aquela preguiça, né? Porque pra quem trabalha sábado, às vezes, é aquele dia que a gente fica na cama um pouquinho mais. E aí, o que, que a gente faz? A gente vê TV, às vezes a gente lê um livro, ou melhor ainda, a gente ouve o túnel do tempo. Ou, de repente, numa rede preguiçosa para deitar, hein? Ou fazendo aquele trabalho também, cozinhando. Você pode fazer várias coisas, relembrando muitos sucessos nacionais e internacionais. Ah, e lembrando que você pode levar a gente para onde você quiser. É só você acessar o site inconfidencia.com.br ou o aplicativo, hein? Rádio Inconfidência Oficial. E aí, com o celular, você leva a gente pra tudo quanto é lado. São 8 horas e 36 minutos. Muito obrigada mais uma vez pela sua audiência, sua companhia. Aguardo a sua participação e o seu pedido musical para o próximo sábado, combinado? Então, vamos seguindo agora com a música Esquece e Vem. Ela foi lançada em 1987 pelo cantor e compositor carioca Nico Rezende. É um clássico inconfundível do pop romântico brasileiro dos anos 80. A melodia nasceu do improviso, no piano, quando Nico Rezende chegou cedo a um estúdio da RCA para uma gravação com Lulu Santos. Sem celular na época, ele registrou a ideia em uma fita com um engenheiro de som. E o Nico Rezende esteve aqui, se eu não estiver enganada, no ano passado. Foi entrevistado pelo nosso maravilhoso Tuti Maravilha e eu tive a honra de conhecê-lo. Ele, o Biafra e o Dalto. Gente, que trio, super charmosos, acessíveis, muito simples, conversaram com a gente, brincaram, foi maravilhoso conhecer Nico Rezende, super talentoso, também Biafra e Dalto. Vamos que vamos, são 8h37, então a gente abre esse próximo bloco oferecendo para Antônio Marcos, de Nova Lima, Nico Rezende, Esquece e Vem. Alceu Valença vem logo em seguida com Tropicana, para o Vicente, bombeiro do bairro Veneza, para o Marquinhos do Cerro, tem The Holies, Bus Stop. Depois ainda um sambinha para animar mais ainda a nossa manhã, com Martinho da Vila, Recriando a Criação, pro Zé Luzia de Birité.
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1: Aqui no nosso túnel do tempo você ouviu Martinho da Vila recriando a criação. Teve também The Hollies, Alceu Valença, e a primeira foi com Nico Rezende. Um abraço, Nico Rezende, de toda a família em confidência e dos ouvintes desse maravilhoso túnel do tempo. São 8:53, 8:53, tá quase na hora, hein? Dele, nosso rei Roberto Carlos, as mais pedidas pelos ouvintes. Antes, eu vou mandar aqui uns abraços pro Antônio Marcos de Nova Lima, que tá participando aqui, como sempre, né? Ouvinte assíduo, Edilson de Nova Lima, a Geralda Batista de Caeté, a Marcilene Assis de Pequi. Ah, que felicidade ter você por aqui, Marcilene. Um abraço para você, todos de Pequi. Cláudio de Conselheiro Lafaiete também tá por aqui. Zé Maria do bairro Tupi, o poeta de Nova Lima, alô poeta. Sérgio de Três Marias, Azael Jorge de Santa Luzia, o Cornélio Eloy e a Miriam do bairro Ouro Preto em Belo Horizonte, Romário de Betim, Simeão Buna e Jorge Buna de Contagem. Um grande abraço para vocês. Quem não fez pedido musical, faz favor de fazer. Pode pedir música aqui à vontade, que a gente está aqui para receber o seu pedido musical com muito amor e carinho. Sigamos com amor, carinho, né? Fé em Deus. Que o dia seja mais que abençoado e o fim de semana também. Gente, olha só, hoje tá rolando, sabe o quê? Aqui na frente da Rádio Inconfidência e da Rede Minas de Televisão, que integram a Empresa Mineira de Comunicação, tá rolando Festival da Primavera. O projeto Aproxima, aqui na frente da rádio e da TV, e vai ser sensacional. Tem vários rótulos, né, de vinhos. Vou falar aqui um pouquinho. A entrada, o melhor de tudo, sabe o que é? Entrada gratuita. Sabe de que horas? De meio-dia às 19h. Hoje, sábado, para quem tá aqui em BH ou aqui perto, tem essa possibilidade de entretenimento. Tem área kids para as crianças, olha só. Vai ter, sabe o quê? Barracas exclusivas de sushi, padaria, queijos e frios, além de opções de parceiros, flores, cervejas artesanais. Tem drinks, tem também bebidas não alcoólicas e música ao vivo. Tem jazz, blues, violinista Damian Zantedeschi, acho que é isso mesmo, Charanga Pop, que é uma banda de sopro, que é muito bacana, e DJ para embalar o ambiente. E os espaços de convivência com mesas, áreas kids, para as crianças, muito conforto para almoçar e passar a tarde. Aqui é muito legal para quem ainda não veio, a gente chama de Praça da Filarmônica, porque tem essa praça, né, Itamar Franco, de um lado a Rede Minas, o prédio da Rede Minas com a Rádio Inconfidência, e do outro lado da Orquestra Filarmônica de Minas Gerais. Então, um espaço muito gostoso, agradável. Tem árvores, um espaço plano, muito bem organizado, com mesas, cadeiras, barracas, muita música, muita alegria. Claro que estarei lá um pouquinho, né? O túnel do tempo termina às 11. Hoje eu vou ficar aqui até um pouquinho mais tarde e vou dar um pulinho lá. Quem sabe a gente não se encontra, hein? Que tal? 8:57, 8:57. A gente vai para um breve intervalo, né, Tânia? E volta já já.
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0: Querida e querido ouvinte da Inconfidência, os melhores ouvintes do mundo. Um abraço apertado aqui da nossa família Inconfidência. Você com certeza é muito, muito importante para nós. Vem sempre ficar aqui juntinho, ligadinho na Inconfidência, que tem a melhor programação. A gente faz tudo com muito amor e carinho. E agora são 9:01, chegando para você aquele bloco especialíssimo com o Rei Roberto Carlos, as mais pedidas. A gente começa em 1967 com O Grande Amor da Minha Vida. Essa vai para Janete, do bairro Cidade Nova, em Belo Horizonte. Vamos para 1970 com Minha Senhora, para o Dirson, do Jardim Comerciários. De 1971 tem Detalhes. Essa, três pessoas pediram, hein? O Mário Lúcio do Pindorama, a Sueli Lima do bairro Industrial e o Itamar de Jucuruçu na Bahia. E a gente termina muito bem com Nossa Senhora, 1993-94, que foi o lançamento dela. Essa é da família Inconfidência, escolhida aqui pela nossa querida Tânia Alves. Para você, querido ouvinte, é segunda-feira, tem feriado e a nossa padroeira, né? A gente comemora nossa padroeira, Nossa Senhora Aparecida. Então vamos ouvir as quatro mais pedidas aqui no nosso Túnel do Tempo com o Rei Roberto Carlos.
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2: De que vale tudo isso se você não está aqui? Ah, você não está aqui, mas está aí, ligadinho na Inconfidência Túnel do Tempo, que trouxe para você as mais pedidas do Rei Roberto Carlos. Você conferiu Nossa Senhora, de 1994, antes 1971, Detalhes, 1970, Minha Senhora, e de 1967, O Grande Amor da Minha Vida. 9:21, 9:21, e aqui no Túnel do Tempo, você sabe, né? A música toca, a memória volta e o coração agradece. Ah, quem tá aqui com a gente também, que eu vou mandar aquele abraço apertado da família em confidência, é o Darcy Miranda, de Pedro Leopoldo. Alô, Darcy Miranda. Hermenito, de Irecê, na Bahia, também ligadinho no Túnel do Tempo. A Patrícia de Souza, do Caiçara, mandando aquele abraço pra doutora Andréa Lessa. Elza Vianini, do bairro Piratininga, também está aqui. Muito obrigada, seja bem-vinda. Venilton, de Betim Tintim, também está por aqui. Ele, que é o Bambu. O Romário também deve estar por aqui. É, pessoal de Betim, sempre ligado na Inconfidência. Dirson, do bairro Comerciários. O Eloy Herrera, do bairro Frei Eustáquio, também está aqui com a gente. Mário Lúcio, do Pindorama. Alô, Mário Lúcio, que bom ter você aqui com a gente mais uma vez. Mário Penedo, do Inconfidentes, também está sempre ligadinho. A Maria, do Nova Granada, em Belo Horizonte. Que bom, Maria, você voltou. Seja muito bem-vinda de volta. Paulo Nonato, de Açailândia, no Maranhão.

0: Não, a terra do açaí, que terra linda. Newton Brandt do 1º de maio, que é aqui de Belo Horizonte, um bairro de Belo Horizonte. Alô, Newton Brandt, bom ter você aqui de novo com a gente. O Donizete Soares, de Santo André, São Paulo, também tá por aqui. Zé Geraldo, do bairro Serra. O Marquinhos, do Cerro. A Ana Cristina, do bairro Veneza. A Maria de Fátima, do Inconfidentes. E Donizete, de Bela Vista de Minas. Muito obrigada pelas participações, um grande abraço. São 9h23. Hora de ouvir quem? Quem que tá chegando por aqui, hein? Ah, se você viveu o final dos anos 80, com certeza se lembra desse clássico que embalou muitos corações apaixonados. Em 1986, a cantora Adriana, carinhosamente conhecida desde a Jovem Guarda como a Rainha Hippie, soltou a voz em um dos maiores hinos românticos da nossa música. Pra sempre vou te amar. Essa vai pra Ana Cristina, do bairro Veneza. Pro Paulo de Açailândia, olha só que coincidência, mandei abraço pra ele agorinha mesmo. Tem Impossível Acreditar Que Perdi Você, com Márcio Greike. Tem também Jackpot, com Sing My Love Song, essa de 1976, para o Giovanni de Caeté. E Fernando Mendes, Dois Amores, para o Mário Penedo, do Inconfidentes. Vamos ouvir.
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1: Meio cara de pau esse Fernando Mendes, né? Ele não. A música Dois Amores, eu não tinha escutado essa ainda. É, antes teve Jackpot, também Márcio Greik e Adriana. 9h39.
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1: Bom demais esse Túnel do Tempo, não é mesmo? Ah, DJ Tânia Alves aqui também, arrasando com essas escolhas, músicas internacionais, nacionais que marcaram as nossas vidas. São 9h42. Bom dia. Que seja um excelente dia, um excelente fim de semana, que você esteja aí, ó, firme e forte. Positividade, que vai dar tudo certo. É, e sigamos aqui com o nosso Túnel do Tempo, então. Atenção, meu amigo, minha amiga da nossa sintonia. Continuamos abrindo o baú da saudade e deixando o romantismo tomar conta do seu rádio. Se hoje dizem por aí que o amor e as flores mudaram de moda, a gente prova o contrário. Em 1971, com produção do mestre Raul Seixas, um dos maiores ídolos da nossa juventude, gravava uma canção que virou hino dos apaixonados, uma versão inesquecível da música italiana José José, trazida ao Brasil com toda a elegância e a voz marcante do nosso eterno galã. Prepara o coração, aumenta o volume, porque agora tem GR Adriane cantando as dores e as belezas do amor. Com vocês o clássico Rosas Rubras, para Marli aparecer do bairro Industrial. Tem também pro Eloy Herrera, do Frei Eustáquio, José Augusto. Tudo deu em nada. Gostei do nome dessa música, viu? Uma internacional com Queen, Play the Game. Isabel e Dona Terezinha, do Água Branca, Quem Pediu. Tem também Fernando Mendes, A Desconhecida. Essa vai pro Zé Claudino, de Bocaiúva. Bora viajar no Túnel do Tempo.
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0: No túnel do tempo, Fernando Mendes, A Desconhecida. Antes teve Queen, José Augusto e Gerry Adriani. 9h58.
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2: Previsão do tempo, mais um sábado de calorão em Belo Horizonte. A máxima prevista para hoje é de 34 graus, com possibilidade de chuva na parte da tarde. Lembrando que, de acordo com a Defesa Civil Municipal, a capital está em alerta para onda de calor forte até a próxima quinta-feira, dia 15. Já segundo o IMET, Instituto Nacional de Meteorologia, Minas Gerais apresenta céu claro a parcialmente nublado, com chuvas isoladas no Triângulo, Sul, Sudoeste, Campo das Vertentes, Oeste, Zona da Mata e Metropolitana. Nas demais regiões, céu claro a parcialmente nublado. O governo de Minas divulgou nota de pesar pela morte de 3 policiais militares no acidente aéreo ocorrido na tarde desta sexta-feira no município de Santana do Paraíso, no Vale do Aço, ao redor do aeroporto de Ipatinga. Estavam na aeronave o tenente-coronel Luiz Fernando Silvestre, a tenente Gabriela Emília Soares Lacerda Rezende e a tenente Alice dos Santos Oliveira Almeida. A aeronave de prefixo PPEJO decolou do aeroporto da Pampulha, em Belo Horizonte, às 3h16, com destino ao terminal no Vale do Aço. O acidente ocorreu nas imediações da cabeceira da pista. O Centro de Investigação e Prevenção de Acidentes Aeronáuticos, o CENIPA, vai investigar as causas da queda. Por fim, em nome das vítimas, o governo do estado decretou luto oficial de 3 dias. E o CENIPA também vai investigar as causas da queda do monomotor no pátio de manutenção de trens da estação São Gabriel, na região nordeste de Belo Horizonte, também ocorrida nessa sexta-feira e que resultou na morte do piloto Daniel de Souza da Silva Salomão, de 31 anos. A aeronave estava a cerca de 1 quilômetro do aeroporto da Pampulha, de onde havia partido. Segundo o Corpo de Bombeiros, o avião teria sido visto voando baixo pela região. Repórter Inconfidência, redação e apresentação, Marcos Tadeu.
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6: Pretty woman. 10 horas, 2 minutos, estamos de volta, Túnel do Tempo. Ah, um abraço apertado aí para você que tá juntinho com a gente. E é hora de reviver mais grandes sucessos que marcaram as nossas vidas aqui, claro, na nossa Inconfidência AM880. Lembrando que você pode nos ouvir também pelo site inconfidencia.com.br ou aplicativo Rádio Inconfidência Oficial. E em 1985, o Brasil parava em frente à TV para acompanhar a novela Roque Santeiro. E a trilha sonora da inesquecível Viúva Porcina era essa obra-prima que vamos ouvir agora. Uma composição de Sá e Guarabira, que ganhou o coração de todo o país na voz do grupo Roupa Nova. Bora cantar juntos e se emocionar com o romantismo de Dona. Essa vai para o Donizete Soares, de Santo André, São Paulo. Depois tem Peninha, Sonhos. Essa para o Paulo, de Olhos d'Água, das Flores, em Alagoas. Seja bem-vindo, Paulo. Depois uma internacional com Agnetha Feldskog. Wrap Your Arms Around Me, para o Luiz Carlos, do bairro Ipiranga. E a gente termina com Os Lordes, cantando uma versão dos Beatles, Yellow Submarine, só que aqui a gente ouve Submarino Amarelo, gravada em 1966. Essa vai para a turma do Highlander, a turma lá do Barreiro. Vamos ouvir.
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0: 10h19, alegria, alegria aqui no nosso túnel do tempo e muita música boa. Você ouviu Os Lordes, Agnetha Feldskog, também Peninha e Roupa Nova. Agora 10h19, aperta o cinto da saudade que a nossa viagem continua. E aí, já mandou sua música pro próximo sábado? Ah, não? Então bora mandar, porque são 10h20, daqui a pouco você esquece, daqui a pouco termina o nosso túnel do tempo. E eu quero saber qual é o seu pedido musical para o próximo sábado. Agora chegando um bloco totalmente internacional. A gente começa com uma do ano de 1970. E aí as telas de cinema se emocionavam com o filme Os Girassóis da Rússia. Mas o que ficou eternizado mesmo no coração do povo foi a sua trilha sonora, composta pelo mestre Henry Mancini, Love Theme from Sunflower. É uma obra-prima, uma melodia que fala de amor, de saudade e daquela nostalgia gostosa que só ouvinte aqui da Inconfidência conhece bem, né? Então prepara o coração, aumenta o volume, viaja com a gente nessa linda recordação. Essa vai pro Zé Geraldo do bairro Serra. Depois tem Paul Anka and Dolly Parton, do I Love You. Essa para o Azael Jorge de Santa Luzia. Para a Cláudia Chiari, Antônio e Edna tem Christopher Cross, The Best That You Can Do. E a gente termina com Europe, Carrie, para o Cláudio de Tabirito.
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0: Tá aí pra você, Europe. Antes teve Christopher Cross, Paul Anka e Dolly Parton e Henry Mancini. Agora são 10h36.
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0: Só música boa por aqui. São 10h37, continuamos aqui. Vamos viajar no túnel do tempo agora com a voz inconfundível de Marcos Roberto, um dos grandes nomes da nossa Jovem Guarda. Lançado no final dos anos 70, canção Escreva-me. É pra quem ficou sozinho esperando o dia do retorno de seu grande amor. Que triste, hein? 10h38, vamos ouvir Marcos Roberto. Essa vai pra Margarida Isabel do Fernão Dias. Depois tem Ritmo da Chuva com Demétrios. José Miranda de Arcos foi quem pediu. Pro Maurício de Corinto tem Cool and the Gang, Fresh. E a gente ainda tem o quê? Vamos ouvir Beto Barbosa, Adocica, pro Iris Naldo Araújo do bairro Lagoa. E ainda tem Ultraje a Rigor, Vamos Invadir Sua Praia, pro Vanderlei e a Dalva Gonzaga, lá de Pará de Minas.
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0: Nós vamos invadir sua praia, o traje a rigor. Antes teve o quê? Beto Barbosa, Ku and the Gang, também Demetrius e Marcos Roberto. São 10 horas 53 minutos, 10h53. Agora abraços para quem está participando. Aqui no finalzinho, abraços para o Moacir de Ouro Branco, para o Fernando do bairro Horto, em Belo Horizonte. Perdão, Zé Luzia de Birité, Clóvis de Santa Luzia, o Vinícius de Belo Horizonte, a Isabel e a Dona Terezinha do bairro Água Branca, Eva, alô Eva, Zalico, Zalinho aqui de Belo Horizonte, essa dupla maravilhosa de música sertaneja, Marília do Alípio de Melo, a Lúcia Margarida de Betim, o Luiz Carlos do bairro Ipiranga, Ronaldo de Vespasiano, Rômulo de Confins, o Birajara do Colégio Batista, a Juju do bairro Inconfidentes e o Marquinhos do bairro Cerro. Um grande abraço para cada um, muito obrigada pela participação. Quem não mandou sua música, faz favor de mandar. E nós vamos ficando por aqui então com o nosso Túnel do Tempo. Foi muito bom estar com você, sempre uma alegria, um prazer passar as manhãs de sábado ao seu lado. Fica por aqui, mas ó, semana que vem tem mais, hein? Eu sou a Tessia Gonçalves, te agradeço de coração pela audiência, companhia e participação. Agradecimentos também aos trabalhos técnicos da Tânia Alves e assistência do estúdio da Renata Toledo. Fica a seguir com Palavra de Peso e logo após Primeiras Esportivas. Um grande abraço carinhoso para você, para sua família e até amanhã, hein? Na Hora do Fazendeiro, seleção musical dos ouvintes de 7 às 9, uma edição especial, 7 da manhã às 9, não se esqueça, hein? E segunda tem mais Hora do Fazendeiro a partir das 5 da tarde. 10 horas 55 minutos, vamos encerrando então, fechando nosso Túnel do Tempo com Renato e seus Blue Caps. Obrigada pela atenção. Essa vai pro Ademir de São Sebastião do Maranhão, pro Clóvis de Santa Luzia, Dirlene Fagundes do Minas Caixa, Moacir Paixão de Ouro Branco, Poeta de Nova Lima, Nilza Fagundes do Minas Caixa e a Maria de Fátima do Inconfidentes. Então, um grande beijo, tudo de bom, tchau, tchau.
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6: Bom dia. Bom sábado pra todo mundo. Vamos dar uns pitacos aqui. É uns pitaquinhos, mas eu prefiro mais fazer algumas ponderações sobre os Jogos dos Mineiros nesse final de semana. Eu vou começar falando do Campeonato Mineiro Feminino. Olha aí, você que está em Belo Horizonte, você que está vindo para Belo Horizonte, já que temos um feriado prolongado, tem um programa muito legal para hoje, sábado, 15h, no Gregorão, que é uma arena aqui na região de Contagem. Para quem não conhece Belo Horizonte, aqui na região de Contagem não, em Contagem, que é na região metropolitana de Belo Horizonte, colada a BH, e tem o clássico, Atlético e Cruzeiro, mando de campo do Galo, e encontro do primeiro colocado Cruzeiro, 13 pontos, com o segundo colocado Atlético, 10 pontos. Imperdível, vale muito a pena. O futebol feminino está evoluindo significativamente a cada dia. É o clássico. Por ser clássico, a rivalidade já faz dele um jogo diferente. A gente costuma brincar que clássico, se você fizer um campeonato de porrinha com os jogadores, cada um vestindo a camisa de Atlético ou de Cruzeiro, vai dar polêmica, então vale muito a pena, e com a vantagem, né, gente? Vamos falar aqui aberta e sinceramente, o futebol feminino é muito mais honesto, não, honesto não é o termo, me falta um tempo aqui, é muito mais limpo. Há virilidade entre os jogadores, disputa de bola, mas não há deslealdade, lembrei do termo. Então vale muito a pena. Não vou dar palpite para esse aqui não, porque Atlético e Cruzeiro, a gente sabe que tudo é possível, mas pelo bem do futebol feminino, tomara que tenhamos um grande jogo. Então repetindo, 15h, na Arena Gregorão, em Contagem, Atlético e Cruzeiro. Para não ficar em cima do muro, mentira, vou ficar em cima do muro, mas aí é um muro de arrimo, de concreto, duro de derrubar, como diria o Tijuana, marquei triplo nesse jogo. Muito bem, agora vamos falar do Campeonato Brasileiro Masculino. Cruzeiro e Atlético jogam nessa rodada. O Atlético joga amanhã, domingo, 16h, Arena MRV, horário o correto, o ideal para o futebol. A perspectiva de um baita jogo, Atlético e Santos, confronto direto. O Atlético vem de um empate com o Atlético Paranaense na última quinta-feira, lá em Curitiba, 2-2. O Santos também vem de um empate com o então ainda líder Flamengo, também 2-2. Tem tudo para ser um grande jogo. E não nos esqueçamos que recentemente, na disputa das quartas de final da Copa Sul-Americana, os dois protagonizaram dois grandes jogos. O Santos venceu lá, na Vila Belmiro, perdeu aqui na Arena MRV e depois foi eliminado nos pênaltis. Um jogo absolutamente aberto. Um jogo em que as duas equipes precisam e querem terminar o Campeonato Brasileiro na zona de classificação da Libertadores. O Atlético, é fato, ainda tem a semifinal de Sul-Americana e de Copa do Brasil, mas é prudente, é correto, é adequado terminar, se possível, claro, dentro do G4. Porque se for eliminado em uma das duas Copas ou nas duas Copas, garante na Libertadores no ano que vem. Então, para mim, é um jogo amanhã completamente sem previsibilidade. Eu nem vou usar aqui dizer que o Atlético é favorito, porque como o time do Santos é um time também composto de jogadores experientes, isso pode se equilibrar. Mas pelo momento do Atlético, eu vou apostar aqui numa vitória do Galo por 2-1 e, repito, insisto, na expectativa de que tenhamos um grande jogo. O Cruzeiro só joga segunda-feira contra o Bragantino, lá em Bragança Paulista. Vem de uma vitória maiúscula, sem nenhum tipo de dúvida, os 2-0 sobre São Paulo. Mas esse pitaco, esse jogo, eu vou preferir falar na segunda-feira aqui nesse minifúndio radiofônico de opinião. Quem também joga segunda-feira, bom lembrar, feriado nacional, o América, agora depois de matematicamente rebaixado, enfrenta o Criciúma, lá em Criciúma. América que na última sexta-feira, popular ontem, apresentou seu novo treinador, Moacir Júnior. Vou dar meu pitaco também nesse dia aqui. Eu só vou adiantar aqui uma questão que eu penso sobre o América. A partir de agora, já com a queda para a Série C matematicamente confirmada, espera-se que o América, livre da pressão, porque cá entre nós não tem mais essa pressão de lutar contra o rebaixamento, que ele possa ter pelo menos lampejos de bom futebol até o final da temporada e consiga mais vitórias e tudo mais. E que já seja, esse para mim é o grande, a grande questão, e que já seja, a partir desse jogo com o Criciúma, o início da temporada 2027, que para mim o planejamento já tem que ter começado antes. O Atlético da Série B, né? O outro mineiro da Série B, só joga na terça-feira. Aí eu prefiro dar os meus pitacos na próxima semana. Combinado? Pelo palavra de peso, eu me vou aí. Hã? Que isso, hein? Espanhol mais canhestro. Mas eu fico pro Primeiras Esportivas. Então, pelo palavra, até amanhã. Não, peguei. Até segunda-feira, Amplexus e Ósculos. Mas continua ligado, que já já eu tô de volta com Primeiras Esportivas. Fui!

0: Olá, muito bom dia, sábado 10 de outubro de 2026, 11 horas e 7 minutos. E está começando pela nossa rádio Inconfidência, a M880, o gigante do ar. Há 90 anos no ar, mais uma edição do Primeiras Esportivas. Então, de primeira, vamos com as primeiras do Primeiras de hoje. 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Praia Clube Minas Tênis fazem as finais do Campeonato Mineiro de Voleibol Feminino e Masculino. Eduardo Barba Domingues faz últimos ajustes no time do Atlético para o confronto com o Santos. Substituto de Coelho só será divulgado amanhã. E Fred segue como dúvida. Arthur Jorge comanda mais um trabalho na Toca da Raposa hoje, visando o jogo com o Bragantino na segunda-feira. Boa notícia é que zagueiro argentino treinou e pode ser opção para esta partida. Moacir Júnior quer time do América apresentando evolução dentro de campo nesta última meia dúzia de partidas restantes na Série B. Fortalecer o estado anímico dos atletas é o maior desafio. 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Está começando pela Rádio Inconfidência mais uma edição do Primeiras Esportivas. Acompanhe o programa também pela internet no inconfidencia.com.br e através do aplicativo da emissora Rádio Inconfidência Oficial e também dos aplicativos parceiros Rádios Net e Tanin. E se você quiser dar a sua opinião, mande uma mensagem pelo WhatsApp. O nosso número é o 31, código de área de Belo Horizonte, 98299-2204. 31-98299-2204. Primeiras Esportivas, está só começando. Muito bem, 11 horas e 9 minutos, desde já registrando aqui os companheiros e companheiras da área técnica, que são os principais responsáveis por este sonzão chegar para você. Aqui comigo no comando da Nave Mãe, Tânia Alves, tem também o Rodrigo Carlos Ferreira, lá no CTAM, o Dagmar Fonseca, o Cláudio Afonso e a nossa Renatinha Toledo, também aqui na sede da Rádio Inconfidência. 11 horas e 10 minutos, vamos começar a falar de voleibol. Isso porque hoje tem a decisão do Campeonato Mineiro de Voleibol Feminino. E amanhã, o masculino. E pela primeira vez, pela coincidência, duas equipes vão decidir os dois campeonatos. O Minas Tênis Clube e o Praia Clube de Uberlândia vão decidir quem é o campeão mineiro. No feminino, a partida acontece hoje, às 9 horas da noite, na Arena UniBH, né, lá no ginásio do próprio Minas. E o Minas, que chega a essa decisão com duas vitórias nos dois jogos anteriores, ele venceu o Mackenzie na estreia por 3-0 e na segunda rodada bateu o Brasília Vôlei por 3-1. E com isso assumindo a liderança da primeira fase, da fase classificatória. O Praia Clube, ele entra para essa disputa tendo vencido também os dois confrontos dele, mas soma um ponto a menos. A equipe de Uberlândia derrotou o Brasília Vôlei na estreia por 3-0 e na segunda rodada venceu o Mackenzie no tie break, resultados que garantiram o time com 5 pontos na segunda colocação da posição. Então, com um ponto de diferença, o Minas tem a vantagem. Só que é o seguinte, quem vencer o jogo hoje é partida única, estará sagrar-se-á, nossa senhora, nem sei se tem isso, campeão mineiro de voleibol feminino. E tem um detalhe, né? O Praia é o segundo maior vencedor do torneio, com 10 títulos, aliás, isso. E o Minas vai em busca da 11ª conquista. E o Mackenzie, que foi eliminado, ainda é o maior campeão, com 15 troféus. O Minas é o maior campeão. O Uberlândia, o Praia Clube, foi campeão 9 vezes, tenta quebrar a hegemonia do Minas, que já dura 2 edições, e voltar a levantar a taça. E amanhã, domingo, a partir das 10 horas da manhã, tem Itambé Minas e Praia Clube, que vão fazer a final inédita do Mineiro de Vôlei. E aí tem o Praia com uma situação inusitada, né? Ele quebrou a hegemonia do Cruzeiro, Sada Cruzeiro, que é o grande campeão. O Minas ainda é o campeão, maior campeão de vôlei mineiro, com 20 títulos. Mas tem um jejum de 19 anos sem conquistá-lo, já que a última vez ele levantou a taça em 2007. E o Praia Clube tenta conquistar o primeiro troféu do campeonato de vôlei masculino da sua história. Os jogos acontecem lá no Mineirinho e vale muito a pena o passeio. Hoje, então, na Arena UniBH, lá no ginásio do Minas, aqui na Rua da Bahia, no Santo Antônio, na região sul da cidade, 9 da noite, final do vôlei feminino. E amanhã, a partir das 9 da manhã, a final do vôlei masculino. Antes tem a disputa do terceiro lugar. Boa sorte ao Minas e ao Praia Clube. 11 horas e 13 minutos, vamos falar agora de futebol, do Campeonato Brasileiro da Primeira Divisão. A rodada de número 30 começa hoje, sábado, com 2 jogos. 6 horas da tarde, no estádio São Januário, no Rio de Janeiro, o Vasco da Gama recebe o Remo. E no Morumbi, às 9 horas, tem São Paulo e Vitória. Hoje são só esses 2 jogos. Então vamos falar aqui dos jogos de amanhã. 4 da tarde, Arena MRV, um jogaço. Tem tudo para ser um jogaço. Há poucas semanas, decidiram a vaga na Sul-Americana e fizeram 2 confrontos espetaculares. Atlético e Santos jogam amanhã, 4 da tarde, na Arena MRV. Às 5h30 da tarde, tem mais 3 jogos e 3 clássicos estaduais. No Maracanã, Flamengo e Fluminense. Na Arena Palestra Itália, Palmeiras e Corinthians. E na Arena do Grêmio, Grêmio e Internacional. Ainda amanhã, domingo, no estádio Fonte Nova, em Salvador, tem Bahia e Mirassol. Esse jogo às 7h30 da noite. Na segunda-feira, feriado nacional, os 3 jogos que complementarão essa rodada de número 30. 4 horas da tarde, no Couto Pereira, na capital paranaense, Coritiba e Botafogo. Às 7h30 da noite, em Chapecó, interior de Santa Catarina, a Chapecoense recebe o Atlético Paranaense. E no estádio Cícero de Souza Marques, em Bragança Paulista, também no interior de São Paulo, o Bragantino recebe o Cruzeiro. Muito bem, Atlético e Santos, 4 horas da tarde, a partir das 3h30, você já acompanha tudo aqui na nossa Rádio Inconfidência. O Eduardo Barba Domingues já tem na cabeça dele quem vai substituir o Coelho, que está suspenso. Mas Fred ainda é dúvida. Mas certo é que o Atlético vem num momento muito positivo e tem mais uma oportunidade de sair vencedor e seguir na luta por uma vaga nas primeiras 5 posições do Brasileirão. Às 11 horas e 16 minutos, com o noticiário do Atlético, quem chega é Rodrigo Arruda. Bom dia, Rodrigo.
1: Muito bom dia, mestre José Augusto Toscano. Bom dia a todos aí presentes no estúdio. E, claro, um bom dia também para a nossa querida audiência do Primeiras Esportivas. Eu sou o Rodrigo Arruda e estou chegando mais uma vez com todo o boletim do Galão da Massa. O Galo que volta a campo amanhã, né, contra o Santos na Arena MRV às 4 horas da tarde, após empatar contra o Atlético Paranaense no último minuto por 2x2, aí com um gol de Lianco, né? O Lianco que foi de vilão a herói na mesma partida, e por isso que o futebol é dessa maneira que a gente tanto gosta. Um empate muito importante para o Galo lá na Arena da Baixada, porque vale ressaltar, né, que o Atlético Paranaense é o 4º colocado da competição. Um brasileirão muito bom do Atlético Paranaense, né, surpreendendo muitas pessoas. O Odair Helma fazendo um excelente trabalho. E com esse empate, o Galo foi de 43 para 44 pontos e continua aí na 7ª colocação do Campeonato Brasileiro. Caso vença o Santos nesse domingo, famoso amanhã, o Atlético pode ultrapassar o Bahia, porque o Bahia é o sexto colocado com 46 pontos, então o Atlético chegaria aí a 47 e ultrapassaria o Bahia na tabela, que está na sexta colocação com 46 pontos. Por isso, tem que torcer também para a derrota do Bahia. Caso o Atlético não consiga a vitória para cima do Santos, o Santos, que é o oitavo, está logo atrás do Galo, na oitava colocação, com 42 pontos, chegaria a 45 pontos e conseguiria aí ultrapassar o Galo na tabela. Então, é um confronto direto entre as duas equipes, né? E o Galo tem aí motivos para se alegrar, mas também preocupações para o jogo de amanhã. Duas baixas são certas para a partida, mas um trio está de volta e à disposição do técnico Eduardo Domingues. Além disso, há também a

dificilmente o Fred irá a campo neste final de semana, porque já tem o jogo de ida das semifinais da Copa Sul-Americana na próxima quarta-feira, né, contra o Montevideo City Torque do Uruguai, também na Arena MRV. Já no ataque, o Barba não terá o atacante Tomás Coelho, que recebeu o terceiro cartão amarelo e terá aí que cumprir suspensão contra o Peixe. Além dele, Tomás Pérez, expulso contra o Furacão, também é baixa confirmada para o duelo do final de semana. Por outro lado, os equatorianos voltam a ser opções para Domingues, né? Em função aí do desgaste físico e da longa viagem que Alan Minda, Preciado e Alan Franco fizeram da Ásia para o Brasil, a comissão técnica optou por preservá-los no jogo deste meio de semana. Porém, para domingo, eles estarão todos disponíveis entre os relacionados. Então, atualizando a lista dos jogadores que estão no DM, no departamento médico, são os seguintes, né? O goleiro Everson, que trata de uma fratura no pé esquerdo. O zagueiro Juan Tresold, que trata de uma lesão no músculo posterior da coxa esquerda. O centroavante Matheus Cassierra, que trata de uma lesão muscular na coxa esquerda. Gustavo Scarpa, trata de lesão no músculo posterior da coxa direita. E o Fred, que fez exames aí e aguarda o resultado desses exames para ver se vai ser relacionado, até mesmo relacionado ou não, para a partida de amanhã. Bom, com esses desfalques, as opções do técnico Eduardo Domingues são os seguintes: os goleiros Pedro Cobra, Gabriel Delfim e Robert, laterais Preciado, Cauã Passini, Natanael e Renan Lodi, zagueiros Vitor Hugo, Vitão, Lianco e Léo Duarte. Inclusive, o Barba até citou o Léo Duarte na partida contra na coletiva pós-jogo contra o Atlético Paranaense, né? Ele falou que o Léo Duarte vem treinando bem, está 100% e pode colocar ele para jogar como titular nessa partida de amanhã, mas daqui a pouco eu passo a provável escalação. Enfim, os volantes são Alexander, Maicon, Cissé e Alan Franco. Os meias, Bernard, Igor Gomes, Fred, Vitor Hugo e o Wendel Índio. E atacantes, Alan Minda, Reinier, Thiago Borbas e Dudu nos volantes. Eu esqueci aí do Kevin Castanho, que também é uma opção. Enfim, o Atlético divulgou no final da tarde desta sexta-feira a segunda parcial de ingressos vendidos para o duelo contra o Santos, né? Essa rodada que vale pela 30ª... Esse jogo que vale pela 30ª rodada do Brasileirão. E até às 5 horas da tarde, 15.500 ingressos já haviam sido comercializados. A venda aí prossegue de maneira online, né, pelo site do Galo na Veia, programa de associados do Galo. Vale lembrar que esse será o primeiro de 3 jogos consecutivos do Galo como mandante. Depois do Santos, os comandados de Barba Domingues enfrentarão o Montevideo City Torque do Uruguai no dia 14 pela Sul-Americana e o Coritiba no próximo dia 17 também pelo Brasileirão. Então, vamos, depois de todas essas informações, com as prováveis escalações das duas equipes, claro, começando pela equipe mandante, que é o Galo. O Galo pode ir a campo com Gabriel Delfim no gol, Natanael ou Preciado do lado direito, Léo Duarte, Vitor Hugo na zaga e Passini na lateral esquerda. No meio podemos ter Alan Franco, Cissé, Alexander e Bernard, e no ataque Alan Minda e Thiago Borbas. Essa pode ser a escalação aí do Galo, mudando para um 4-4-2, porque vale lembrar que o Coelho está fora e o Dudu não está à altura do Coelho. Dudu, que é o primeiro substituto aí do Coelho, e também tem o Alan Minda. Vamos ver se ele vai fazer essa mudança aí no esquema tático do Galo, e também, claro, poupando alguns seus jogadores, como o Reinier, como o Fred, como o próprio Castanho. Enfim, essa pode ser a escalação do Galo. Já a provável escalação do Santos é a seguinte: Diógenes no gol, Rodinei na direita, Lucas Veríssimo e o William Arão, a dupla de zaga, e Escobar na lateral esquerda. No meio, Gustavo Henrique, Christian Oliva e Felipe Coutinho ou Neymar.
No ataque, Gabriel Bontempo, Everton

0: Tom Cebolinha e Gabriel Barbosa, essa provável escalação do técnico Cuca, ex-treinador da equipe do Galo. Já a arbitragem para o jogo de amanhã fica a cargo de Alex Gomes Stefano, do Rio de Janeiro. Os assistentes são Thiago Henrique Neto Correia Faria, também do Rio, e Thiago Augusto Capesdiel, do Rio Grande do Sul. Já o VAR fica a cargo de Rodrigo D'Alonso Ferreira, de Santa Catarina. Tá certo, mestre? Tá falado, então. Esse foi o Boletim do Galo de hoje. E a gente volta, claro, para repercutir todo esse jogão na próxima segunda-feira, na Rede Minas e também no AM880, o Gigante do Ar. Eu fui!
1: Um abraço, Rodrigo, e reforço o convite. Amanhã, a partir das 15h30, no AM880, no inconfidencia.com.br, no aplicativo Rádio Inconfidência Oficial e nos aplicativos parceiros Rádios Net e Tanin, as emoções de Atlético e Santos. Mensagens aqui pelo 982-992204. Bom dia, Toscano. Já ouviu palavra de peso e agora estou ouvindo primeiras. Hoje não estou em Caratinga. Estou na minha terra natal, São Domingos do Prata, visitando minha mãezinha, Dona Geralda. É o Chiquinho. Ó, Chiquinho, um grande abraço para você. Um abraço também, aproveitando, cumprimentando a Dona Geralda e a todos aí de São Domingos do Prata e, claro, de Caratinga. Enfim, audiência qualificadíssima. Um abração, Chiquinho. Muito obrigado. 11h25, vamos pro intervalo. Na volta a gente tem Cruzeiro, tem América e muito mais.
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0: Deixa eu mandar um abraço aqui pro Fábio Neves, de Governador Valadares, sempre na escuta. Só que hoje ele mandou aqui, ó, tá nos ouvindo, tá nos acompanhando de um aeroporto. Ele mandou uma foto aqui lá do avião. Um abraço, Fábio. Se você estiver chegando, seja bem-vindo. Se você estiver indo, boa viagem. 11h27, já pulou pra 28, o Cruzeiro joga segunda-feira. 9 horas da noite, feriado. Tem um feriado, por que não pôs 4 horas da tarde? Mas, enfim, é a dona CBF e a dona TV. Bragantino e Cruzeiro. Pode valer, dependendo dos resultados da rodada, até a terceira colocação para o Cruzeiro. Quem chega para trazer todos os detalhes do Cabuloso é o Pedro Rocha. Bom dia, Pedro.
1: Muito bom dia, você ligado aqui na nossa rádio Inconfidência, chegando mais uma vez com o noticiário do Cruzeiro. Eu sou o Pedro Rocha. Um abraço a você ligado nesta manhã de sábado, esse calor em Belo Horizonte. Enfim, vamos falar um pouco das novidades do Cruzeiro. Cruzeiro que só entra em campo na segunda-feira, jogo contra o Red Bull Bragantino. E é aquela coisa, tem dois lados. Na disputa por uma vaga na Libertadores, todos os adversários já vão ter jogado, então é algo positivo para o Cruzeiro. Lembrando que o Fluminense pega o Flamengo, então é um jogo assim muito difícil para a equipe tricolor. O Bahia pega o Mirassol em casa também no domingo, esses dois jogos no domingo. O Fla-Flu às 5h30 da tarde, o Bahia e Mirassol às 7h30 da noite. Dois jogos, então, de concorrentes diretos do Cruzeiro por uma vaga na competição continental. E na segunda, dia 12 de outubro, dia de Nossa Senhora Aparecida, quem joga é o Atlético Paranaense contra Chapecoense. Por quê? Aí você me pergunta, por que Cruzeiro tá de olho nesses jogos, porque são os concorrentes diretos. Cruzeiro chegou à quinta posição. Como joga às 9 da noite em Bragança Paulista contra o Red Bull Bragantino, aí a equipe celeste, então, sabendo de todos os adversários, sabendo o que, que deve ser feito. Vencer, evidentemente, mas sabendo também se vai poder chegar até, quem sabe, a terceira posição nesta rodada. No número de vitórias, o Cruzeiro pode ultrapassar o Fluminense e aí, então, se o Atlético Paranaense também, por exemplo, empatar com a Chapecoense, o Cruzeiro pode chegar à terceira posição no número de vitórias. Tem 48 pontos, o Fluminense 51 e o Atlético Paranaense 50. E uma vitória contra o Red Bull Bragantino também seria importante para ficar à frente do Bahia, que pega o Mirassol nesse fim de semana em Salvador. Ou seja, é um resultado importantíssimo. E antes de falar da equipe do Cruzeiro para esse jogo, vou falar da arbitragem, porque se no meio de semana foi um dos irmãos, agora é outro irmão que vai apitar Red Bull Bragantino e Cruzeiro, outro dos irmãos Sampaio, agora é o Sávio Pereira Sampaio, que representa o Distrito Federal, irmão do Wilton Pereira Sampaio, que esteve no último jogo do Cruzeiro, auxiliado pela Leila Nayara Moreira da Cruz, do Distrito Federal também, e o Michael Stanislau, do Rio Grande do Sul. O VAR nessa partida é o Paulo Renato Moreira da Silva Coelho, do Rio de Janeiro. É importante citarmos porque realmente a arbitragem chama atenção e é ponto de atenção em todas as partidas desse campeonato brasileiro. Realmente a gente vem observando, vem reparando, é muito importante aí o torcedor saber quem são os árbitros de todas as partidas, porque nós da imprensa vamos acabar discutindo bastante sobre quem vai ou não estar no apito. A gente viu, por exemplo, no jogo do Atlético, aquela situação da expulsão do Tomás Pérez. Já vimos também o lance do Jorginho no jogo contra o Flamengo na última rodada, do Santos contra o Flamengo. Ou seja, realmente a arbitragem é um ponto de atenção. Falando então da equipe que segue se preparando para enfrentar o Red Bull Bragantino, então, Cruzeiro tem algumas situações de treinamento importantes. O Lucas Villalba voltou a treinar, o Villalba ficou na academia, naqueles trabalhos internos durante parte da semana, agora na sexta-feira, também conhecida como ontem, voltou a trabalhar de maneira integral, ponto positivo, pode ser aí uma adição, pode ser um jogador importante a ser utilizado contra o Red Bull Bragantino, até porque o Fabrício Bruno segue como dúvida, então a situação que ele teve na panturrilha, que deixou ele de fora do jogo contra a equipe do São Paulo, é mais grave do que parecia, pelo menos no primeiro momento. Muita gente imaginou que ele só ficaria de fora do jogo contra o São Paulo. Foi uma situação no treinamento de domingo. Agora, então, o Fabrício Bruno ainda sendo uma dúvida. E o Lucas Romero, a gente se lembra, ele saiu no intervalo do jogo contra o São Paulo. Tinha ficado de fora no jogo contra o Vitória. O Lucas Romero também segue como dúvida, então. Vamos aguardar para ver como o Arthur Jorge vai montar essa equipe. O Lucas Romero é uma questão muscular mesmo, é um incômodo. E aí vamos ver se ele consegue treinar de maneira integral hoje e especialmente no dia de amanhã, para saber se vai para Bragança Paulista, porque realmente o Romero é muito importante. É bem verdade que o Zé Lucas está correspondendo, está agradando ao torcedor, está indo bem quando é acionado, mas aí fica então essa situação do Lucas Romero, essa interrogação. De qualquer forma, no setor eu acredito que o Cruzeiro está começando a ficar mais bem servido com o Zé Lucas, com o Matheus Henrique, que quando entra também não compromete, dependendo da partida, dependendo do contexto para fazer essa função que o Romero faz. Tá certo que o Romero é um primeiro volante de ofício mesmo, mais fixo. Falta esse jogador para ser reserva, um jogador mais preso, vamos dizer assim, que fica mais entre os zagueiros, porque o Zé Lucas é muito bom também executando a função do Gerson, subindo aí pro setor ofensivo. É um jogador até que marcou seu primeiro gol com a camisa do Cruzeiro. Enfim, vamos aguardar para ver as novidades dos próximos treinamentos celestes, da preparação do Cruzeiro, especialmente hoje, porque hoje é um dia muito importante aí, então, para essas definições, pensando no jogo, evidentemente, de segunda-feira. Falando, então, agora do calendário do futebol masculino, porque a CBF divulgou ontem algo importante para o Cruzeiro, então, já sabe que a temporada começa no fim de semana com data base no dia 10 de janeiro. Ano que vem vamos ter a pausa para a Copa do Mundo Feminina, então é importantíssimo para o Cruzeiro já começar esse planejamento. Fica também a expectativa da chegada do Paulinho a Belo Horizonte, dos primeiros dias de trabalho dele, mas o Cruzeiro, então, sabendo que essa temporada vai ter o mesmo formato da temporada 2026, até porque o Campeonato Brasileiro vai parar, é público, todo mundo já sabe, por causa da Copa do Mundo Feminina entre 24 de junho e 25 de julho do ano que vem. Então, um calendário longo, um calendário puxado, com Campeonato Brasileiro começando já em 27 de janeiro novamente, e aí 1º de dezembro acaba o Campeonato Brasileiro, a final da Copa do Brasil sendo o último jogo da temporada no dia 5 de dezembro, como data base. E aí, se o Cruzeiro, porventura, também for para uma Libertadores, esse calendário aí vai ter, então, o mesmo ritmo que teve o calendário de 2026, a Libertadores, que começou para as equipes brasileiras aí que foram já para a fase de grupos, não passaram pela fase preliminar no mês de abril, então, esse é o calendário. E também um detalhe muito importante, principalmente para o Cruzeiro, que vai fazer aí, provavelmente, mudanças no seu elenco, são duas janelas de transferências. A primeira, de 4 de janeiro a 2 de março, e aí a segunda, de 19 de julho a 10 de setembro, as janelas de transferências internacionais do futebol brasileiro. Teremos outras, evidentemente, entre equipes nacionais, mas essas as janelas de transferências entre equipes do Brasil e também equipes de outros países. Um detalhe importante, pensando agora também nessa situação do brasileiro, que mesmo nesse formato, o Cruzeiro começou com o Tite no brasileiro, agora tem essa campanha de reação, é o líder do retorno, um líder simbólico, tem jogadores se destacando, essa campanha do Cruzeiro muito boa. Então, o Cruzeiro aí agora podendo fazer um novo planejamento, quem sabe com uma performance ainda melhor na Série A, com o Arthur Jorge em 2027. Falando agora do futebol feminino, porque hoje tem Atlético e Cruzeiro lá no Gregorão, jogo importante, sexta rodada do Campeonato Mineiro. Cruzeiro é o líder, tem 13 pontos. O time do Jonas Urias enfrenta o maior rival. Se jogou lá no Gregorão em Contagem, mando do Atlético, às 3 horas da tarde. E aí, pra gente arrematar falando do futebol feminino, até porque a Libertadores feminina começa em breve, o Cruzeiro vai ter aí essa participação na Libertadores feminina pela primeira vez. A Taluane, goleira do América, foi contratada até o mês de janeiro do ano que vem para a composição do elenco. Lembrando que o Cruzeiro estreia em 16 de outubro, na sexta-feira da semana que vem, contra a LDU, esse jogo lá em Quito. E aí tem no grupo o Cruzeiro, o Bolívar da Bolívia também e o Olímpia do Paraguai. A Libertadores feminina tem um formato mais compacto, é toda realizada no mesmo país. Então é isso, esse é o noticiário do Cruzeiro. A gente volta no Primeiras na segunda, tanto na Rede Minas como também aqui no Sinal do Gigante do Ar. Um abraço, fiquem com Deus e até mais.
0: Valeu, Pedrão. Um abraço para você também. 11h39, nosso querido Fábio mandou aqui, ele que mandou a foto do avião, tá indo a Maceió. Bom proveito, meu amigo, nesse lugar maravilhoso. 11h39, vamos aqui só atualizar então a classificação do Campeonato Brasileiro da Primeira Divisão. O Flamengo segue líder, 61 pontos, seguido pelo Palmeiras com 60. Na terceira posição, Fluminense, 51. O Atlético Paranaense é o quarto com 50, o Cruzeiro é o quinto com 48. O Bahia é o sexto, 46. O Atlético Mineiro tem 44 na sétima posição. O Santos, oitavo, tem 42. Coritiba, nono, 38. Bragantino, décimo, 37. O São Paulo, 11º, 36, 10 vitórias e um saldo negativo de um gol. O Vitória, 12º, 36 pontos, 10 vitórias, saldo negativo de 10 gols. O Botafogo é o 13º, tem 35 pontos. O Vasco da Gama é o 14º, tem 34. O Mirassol, 15º, 33. O Corinthians fecha a zona neutra, 16º, 32 pontos. Zona de rebaixamento. Internacional, 17º, 31. Grêmio, 18º, 30. Remo, 19º, 24. E a Chapecoense, lanterna, com 18 pontos. Sempre lembrando que Chapecoense e Vasco ainda vão se enfrentar. Todos eles têm um jogo a menos. 11h40. Vamos para o intervalo? Pode ser, Tânia? Que depois a gente fala de Série B, de América e muito mais. É rapidão.
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0: final do Primeiras Esportivas, 11 horas e 43 minutos. Vamos falar de Campeonato Brasileiro da Série B. A Série B que também está chegando na sua reta final. E a 33ª rodada começa hoje, sábado, com os seguintes jogos. É, aliás, eu falei hoje, sábado, todos amanhã. Começa amanhã e vai até terça-feira. Jogos de amanhã, então, 4 horas da tarde, no Alfredo Jaconi, em Caxias do Sul, Juventude e São Bernardo. Às 4h10, no Antônio Ascioli, em Goiânia, tem Atlético Goianiense e Sport Recife. Também amanhã, domingo, 5h30 da tarde, no Estádio dos Aflitos, em Recife, Náutico e Vila Nova. Às 6h30 da noite deste domingo, no Germano Krieger, em Ponta Grossa, interior do Paraná, Operário e Goiás. No mesmo horário, 6h30 da noite, na Arena Pantanal, em Cuiabá, Cuiabá e Avaí. Na segunda-feira, os jogos são os seguintes. 4 horas da tarde, em Fortaleza, no Castelão, Fortaleza e CRB. No Jorge Ismael de Biasi, Novo Horizonte, interior de São Paulo, o Novo Horizontino recebe a Ponte Preta, segunda, 7 horas da noite. Às 7h30 da noite de segunda-feira, no Heriberto Rilse, o Criciúma anfitriona o América. Ainda na segunda-feira, 9 horas da noite, lá em Ribeirão Preto, o Botafogo local recebe o Ceará. E fechando a rodada de número 33 da Série B, na Arena Sicredi, em São João del Rei, na terça-feira, 7h30 da noite, o Atlético enfrenta o Londrina. Na Série B, o Juventude lidera com 59 pontos e Vila Nova é o segundo com 58. Esses dois hoje subiriam direto. Aí para a fase final, jogos de mata-mata, terceiro Novo Horizontino 57, Fortaleza quarto 56, Criciúma quinto 53, o Atlético Goianiense sexto 52. O Atlético que é o 15º, tem 42 pontos, precisa de 3 pontos para não ter susto nenhum e confirmar sua presença na Série B do ano que vem. E na zona de rebaixamento hoje, Avaí 17º, 33, Londrina 18º, 28 e já rebaixados América 19º, 17 e Ponte Preta Lanterna com 13 pontos. América apresentou Moacir Júnior, seu novo treinador. Sabe se vai ficar só os 6 jogos restantes, se vai seguir, mas às 11 horas e 45 minutos, com detalhes no América, quem chega é Giovana Ramon. Bom dia, Giovana!
1: Muito bom dia, meu caro amigo toscano. Muito bom dia para todo mundo ligado aqui com a gente no AM 880, na nossa rádio Inconfidência. Eu sou Giovana Calmon e vou trazer nesta manhã de sábado as notícias do América. Semana terrível pro Coelho. O clima é de tristeza e reflexão no CT Lana Drummond. Com os resultados da 32ª rodada da Série B, o América teve seu rebaixamento confirmado para a Série C do Campeonato Brasileiro. Dessa vez, matematicamente, não existe mais nenhum cenário, combinação de resultados ou milagre que segure o América na segunda divisão. A queda foi sacramentada na última quarta-feira após a derrota por 1-0 para o Fortaleza dentro de casa, na Arena Independência. Com apenas 17 pontos somados e ainda mais 6 jogos restantes até o fim da temporada, o Coelho cumpre tabela e tenta juntar os cacos para o planejamento do próximo ano. Para complementar, no início da semana, o técnico interino Douglas Leite, que vinha comandando o time nos últimos jogos, deixou o clube após receber uma proposta para comandar o Santo André, time da Série A2 do Campeonato Paulista. Para o seu lugar, o América anunciou a contratação de Moacir Júnior, que estava no CSA, onde acumulou 11 vitórias em 22 jogos. Esta é a segunda passagem de Moacir pelo Coelho. Ele comandou a equipe alviverde pela última vez em 2014, onde acumulou 16 vitórias, 6 empates e 13 derrotas em 34 partidas. O novo treinador chega com contrato até o final do ano, acompanhado pelo auxiliar técnico Éder Bastos. E o novo técnico já projeta como serão esses próximos dias de trabalho.
2: Nesse momento, é melhorar o estado anímico dos atletas, é melhorar o aspecto de jogo propriamente dito, né? Ser competitivo. Agora a gente materializar isso em trabalhos, em curtos treinos que teremos, né? Porque a sequência de jogos está aí, mas pretendemos sim fazer o nosso melhor a cada jogo, a cada treino, a cada sessão.
1: Dentro de campo, o tempo de trabalho é curto. O elenco treinou em Belo Horizonte ontem, sexta-feira, e hoje embarca rumo ao sul do país. Na próxima segunda-feira, às 7h30 da noite, o América enfrenta o Criciúma. O Tigre, que no momento tem 53 pontos, está no G5 da tabela de classificação. Para este compromisso, o técnico Moacir Júnior já tem um desfalque confirmado. O zagueiro Manuel cumpre suspensão automática após levar o terceiro cartão amarelo. Tá falado, pessoal? E eu vou ficando por aqui. Fui!
0: Tá falado, Giovana. É isso aí. A questão agora é saber, né? Se o Moacir Júnior já foi informado que ele só fica por 6 jogos restantes ou se ele depois vai continuar à frente do América. Uma coisa é fato, né? Se você tem um planejamento, você não vai contratar um treinador só por 6 jogos. Isso aí, se o América tiver feito com essa intenção, olha, torcedor americano, que me perdoe, mas prepare-se então, porque 2027 não vai ser muito diferente do que foi nessa temporada agora não. Mas você tem que pensar no planejamento. É até surreal isso. Mas enfim, em se tratando de América, tudo pode acontecer. Lembrando que depois da rodada desse final de semana, que termina na terça, vão ficar faltando 34, 35, 36, 37, 38, apenas 5 jogos. E a questão do rebaixamento, o Atlético tem que ficar atento, seria fundamental se ele vencer o Londrina, porque é um confronto direto contra rebaixamento, o Londrina é o 18º, já está a 5 pontos do Avaí, e se o Atlético vence, praticamente define o rebaixamento do Londrina e se salva, porque as outras duas vagas de rebaixamento até o momento estão entre Botafogo, Avaí e Londrina, mas é sempre bom ficar atento. E já que eu falei de rebaixamento para a Série C, a terceira divisão desta temporada vai conhecer os outros três times que vão seguir para a final nesse fim de semana. Isso porque no grupo B o Santa Cruz já está classificado, garantiu vaga e consequentemente o acesso na semana passada. Santa Cruz é o líder com 11 pontos, o Marigá, segundo colocado com 8, e o Floresta, terceiro colocado com 5, ainda tem chances no grupo B. E eles vão se enfrentar amanhã, aliás, hoje, às 5 horas da tarde, lá em Maringá. E hoje tem também Botafogo e Santa Cruz, lá no Almeidão, em João Pessoa. O Botafogo liderou toda a primeira fase. Chega na segunda fase, fez apenas 2 pontos, vai disputar a Série C do ano que vem. No grupo C, que está tudo embolado, os 4 times têm chance. Hoje tem Brusque e Paysandu, lá em Brusque, e Ferroviária e Inter de Limeira, em Araraquara. Ferroviária lidera 8 pontos. A Inter de Limeira é a segunda colocada com 7. Quem vencer do confronto deles hoje está garantido. O Brusque tem chance, tem 6 pontos na terceira colocação, e até o Paysandu, que tem 4 pontos, está na terceira, na última colocação, e se vencer vai a 7. Se a Inter de Limeira perder e se ele tirar a diferença de gols, até o Paysandu consegue classificação para a final, né, a busca do título da Série C, mas já garantindo a vaga na Série B do ano que vem. Enfim, tudo aberto na terceira divisão nacional, que o ano que vem já tem certo 2 mineiros. O Uberlândia, que subiu da D, e o América, que infelizmente caiu da Série B. 11h52, vamos pro final do Primeiras Esportivas, que hoje teve reportagens de Rodrigo Arruda, Pedro Rocha e Giovana Calmon. Equipe técnica, Rodrigo Carlos Ferreira, Tânia Alves, Dagmar Fonseca, Cláudio Afonso e Renata Toledo. Produção e apresentação, José Augusto Toscano. Mais esportes durante a programação e amanhã, domingo, a partir das 15h30, direto da Arena MRV, Atlético e Santos. 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E na segunda, programação normal e à noite, Bragantino e Cruzeiro. Você fica agora com o repórter em confidência. O Primeiras volta segunda-feira. 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
1: Acordo de Trump e Putin sobre combustíveis atropela sanções e volta a expor vulnerabilidade da Europa. Mais detalhes com Lúcia Miesel, da Rádio França Internacional.
2: O anúncio do presidente dos Estados Unidos, Donald Trump, de um acordo para o fornecimento de grandes quantidades de diesel russo para os mercados americano e global expôs mais uma vez a vulnerabilidade da Europa diante do conflito entre a Rússia e a Ucrânia. O objetivo de Trump é baixar os preços dos combustíveis nos Estados Unidos, antes das eleições de meio mandato no país. O acordo firmado com o presidente Vladimir Putin durante uma conversa telefônica entre os dois prevê a entrega de 1 milhão e 800 mil toneladas de diesel nos próximos meses, ignorando as sanções ocidentais contra Moscou. O anúncio inesperado na sexta-feira coincidiu com a retomada em Miami das discussões entre americanos e ucranianos sobre a guerra contra a Rússia, com a presença de conselheiros de segurança nacional de vários países europeus. A medida provocou imediata e forte reprovação por parte do presidente ucraniano, Volodymyr Zelensky, considerou o acerto indigno e uma decisão fraca. Nas últimas semanas, o líder americano condenou os ataques ucranianos a refinarias russas, mas não comentou a intensificação dos ataques da Rússia contra a Ucrânia, que deixaram dezenas de vítimas civis. Durante a última madrugada, bombardeios russos na cidade de Zaporíjia mataram pelo menos 11 pessoas, entre elas 3 crianças. A coalizão liderada pela Arábia Saudita, que combate os Houthis no Iêmen, afirmou ter destruído mais de 100 alvos militares em uma operação de grande escala contra o grupo, apoiado pelo Irã. O conflito entre os Houthis e o governo do Iêmen foi retomado em julho. Desde então, se estendeu ao país vizinho. Antes de tomar territórios ao longo da costa do Mar Vermelho no Iêmen, os Houthis têm atacado com drones e mísseis centros de transporte, instalações de energia e outros alvos civis na Arábia Saudita, o maior exportador de petróleo do mundo.
1: A Prefeitura de Belo Horizonte retomou neste sábado, dia 10, os passeios turísticos na Lagoa da Pampulha, a bordo do Capivarã. O embarque é realizado no Centro de Atendimento ao Turista Veveco, na Avenida Otacílio Negrão de Lima, 855. A operação passa a contar com uma embarcação de maior capacidade, com 71 lugares disponíveis para o público, e os passeios abertos serão realizados às sextas, sábados e domingos, com 4 saídas por dia, às 10h30 da manhã, 1h30 da tarde, 3h30 da tarde e 5h30 da tarde, com 1 hora de duração cada atividade. O passeio turístico custa R$ 20,00, com meia entrada a R$ 10,00. Quem mora na cidade paga o valor de R$ 12,00. Também haverá gratuidade do serviço para diferentes públicos. Repórter em Confidência, redação e apresentação, Marcos Tadeu.
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14: E aí, como vai você? Tudo bacana? Tudo bem? Bom sábado, bom fim de semana, bom samba. Tá começando agora com programação musical de Flávio Henrique Silveira. Eu sou Everton Gontijo, abrindo o samba de hoje, Zeca Pagodinho.

0: Velha Guarda da Portela, Corri pra Verde, Chico Santana, Monarque Casquinha, Gisele Couto, Colher de Chá, de Marina Sena, Leci Brandão, Identidade, de Jorge Aragão, Zeca Pagodinho, Quando Eu Contar, de Serginho Meriti e Beto Sem Braço.
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0: Você está na 100,9 Brasileiríssima, o samba na sua mais ampla tradução. Carlos Cachaça.

0: Jovelina, Pérola Negra, Passarinho Fanfarrão, de Mauro Diniz, Ratinho e Monarco, Clara Nunes, Quando Vim de Minas, de Xangô da Mangueira, Carlos Cachaça, Quem Me Vê Sorrindo, de Carlos Cachaça e Cartola.
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4: Meio-dia e 31.
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9: Olá! Atlético e Cruzeiro se enfrentam neste sábado pela 6ª rodada do Campeonato Mineiro de Futebol Feminino da Primeira Divisão, temporada 2026. Daqui a pouco, às 3 horas da tarde, as Vingadoras, como são chamadas as atletas atleticanas, anfitrionam as Cabulosas, como são conhecidas as jogadoras cruzeirenses. O jogo acontece na Arena Gregorão, em Contagem, aqui na região metropolitana de Belo Horizonte. Esta partida, inclusive, fecha a penúltima rodada da fase classificatória da competição. Do Departamento de Esportes da Rádio Inconfidência, José Augusto Toscano.
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0: Ótimo sábado para você que está na Brasileiríssima. Aproveite o seu final de semana. Agora tem Dona Ivone Lara.

0: Manu Dias, Luz do Querer, de Marcelo Voguinha. Grupo Fundo de Quintal, Vida da Minha Vida, de Sereno e Moacir Luz. Maria Rita, Tá Perdoado, de Arlindo Cruz e Franco. Dona Ivone Lara, Nasci para Sonhar e Cantar, de Dona Ivone Lara e Délcio Carvalho.
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0: Vamos ouvir agora no samba Zequete.

0: Fabinho do Terreiro, Sambatério, de Gervásio Horta. Bete Carvalho, Não É Assim, de Paulinho da Viola. Zequete, Mascarada, de Zequete e Elton Medeiros.
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0: Faltam 3 minutos para uma hora.
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Estamos de volta e vamos até as 2 horas com o Samba Bate outra vez aqui pela Brasileiríssima. Bom final de semana para você. Agora tem Clementina de Jesus e João Bosco.

0: União da Ilha é hoje de Mestrinho e Didi, Tio Samba no Tabuleiro da Baiana de Ari Barroso, Arthur Pádua, Jogar para Perder de Arthur Pádua, Clementina de Jesus e João Bosco, Boca do Sapo de João Bosco e Aldir Blanc.
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0: O samba na sua mais ampla tradução, Tereza Gama.
2: O

0: Aline Calisto, Meu Ziriguidum, de Aline Calisto e Gabriel Moura. Rodrigo Maranhão, Samba de Um Minuto, de Rodrigo Maranhão. Grupo Casuarina e Roberto Silva, Jornal da Noite, de Miguel Gustavo. Tereza Gama, Sorriso Negro, de Jorge Portela, Dilson Barbado e Jair Carvalho.
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0: Depois de 53 anos dedicados ao trio Sá, Rodrigues e Guarabira, e a dupla Sá e Guarabira, Luiz Carlos Sá se prepara para um novo momento.
1: Olá, ouvintes, aqui é o Luiz Carlos Sá, o Sá da dupla Sá e Guarabira. Mas agora eu estou iniciando minha carreira solo, com o lançamento de um CD, um livro e um novo show, intitulados Eu Caçador de Mim. Vai ser no próximo 11 de outubro, às 18 horas, no Centro Cultural Unimed BH, Minas, onde você vai ouvir, além de hits como Caçador de Mim, Dona, Roque Santeiro e Sobradinho, as minhas novas e inéditas parcerias compostas com Zé Cabaleiro, Almir Sater, Gabriel Sater, Chico César e Ivan Lins. Imperdível, né? Espero lá!

0: Reforçando o convite, o evento é dia 11 de outubro, domingo, às 6 da tarde, no Centro Cultural Unimed BH Minas, na Rua da Bahia. Os ingressos já estão à venda pela plataforma Simpla.
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0: Eu sou o Pedro Henrique Vieira e essa foi mais uma edição do Plug. Nos trabalhos técnicos, Washington Bittencourt.
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3: 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O Samba Bate Outra Vez, Alcione.

0: Bruno Cupertino, Samba do Libertador de Bruno Cupertino, Dorina, Filosofia de Vida de Martinho da Vila, Ismael Silva, Contrastes de Ismael Silva, Alcione, Cajueiro Velho de Valmir.
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0: Bom sábado, bom fim de semana, na Brasileiríssima O Samba Bate Outra Vez, Chico Buarque e Wilson das Neves.

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0: Giovana, quem tem carinho me leva, de Giovana. Jair Rodrigues, tristeza, de Haroldo Lobo e Niltinho. Adriana Araújo, mesmo ambiente, de Fernando Procópio. Chico Buarque e Wilson das Neves, sou eu, de Ivan Lins e Chico Buarque. Chegamos ao final do samba, que bate outra vez amanhã ao meio-dia. Continue na Brasileiríssima, ouvindo sempre o melhor da MPB. Bom final de semana para você.
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3: Termina em 31 de outubro o prazo de realização da prova de vida dos 1.750 aposentados e pensionistas que fazem aniversário neste mês e recebem salário pela Prefeitura de Belo Horizonte. O objetivo é coibir possíveis fraudes no recebimento de vencimentos por terceiros. Vale destacar que, caso o procedimento não seja realizado dentro do prazo, o salário dos beneficiários será suspenso e retomado após a efetivação da prova de vida, respeitando o tempo de fechamento da folha de pagamento. Lembrando que o procedimento pode ser feito pela internet. Já o atendimento presencial nas agências do Banco Bradesco, conveniado à PBH, é uma segunda opção e pode ser realizado no serviço de autoatendimento. Polícia Federal nega existência de depoimento de Vorcaro sobre Lula. A reportagem é de Gésio Passos.
4: A Polícia Federal negou a existência de um depoimento no qual o ex-banqueiro Daniel Vorcaro teria afirmado que repassou dinheiro para um documentário sobre o presidente Lula candidato à reeleição. A informação do suposto depoimento foi dada pela revista Veja nesta sexta-feira. Segundo a PF, não foram entregues quaisquer anexos, documentos ou informações que comprovem o que a revista relatou. A Agência Brasil, o advogado de Vorcaro, Daniel Bialski, disse não ter conhecimento sobre o suposto financiamento. Ele esclareceu que não estava à frente da defesa do ex-banqueiro quando as propostas de colaboração foram apresentadas, mas garante não ter havido nenhum novo depoimento à PF ou qualquer outro órgão tratando do assunto. O advogado de Vorcaro também afirmou não ter tido acesso a qualquer documento comprovando tal financiamento e ressaltou que seu cliente nunca falou com ele sobre isso. Diante da notícia da revista Veja, a Advocacia Geral da União disse que irá pedir a publicação de direito de resposta e da correção das informações divulgadas. Para a AGU, houve divulgação de informações inverídicas e gravemente ofensivas a autoridades federais. Juristas do grupo Prerrogativas pediram que a Polícia Federal realize perícia no áudio divulgado pela Veja. Para o grupo, há suspeitas de que a gravação tenha sido adulterada com a finalidade de interferir no segundo turno das eleições presidenciais. O rumor se assemelha ao episódio em que Daniel Vorcaro repassou, a pedido de Flávio Bolsonaro, mais de 60 milhões de reais para supostamente financiar um filme sobre seu pai, o ex-presidente Jair Bolsonaro. Ao contrário do que consta na matéria da Veja, Flávio Bolsonaro confirmou ter pedido dinheiro a Vorcaro. Com informações da Agência Brasil, da Rádio Nacional em Brasília, Gésio Passos.
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Olá, uma ótima tarde para você, ouvinte aqui da Rede Inconfidência de Rádio, a M880 FM 100,9. A partir de agora você ouve o programa 100,9 Minutos de Música, que traz para você muitas músicas com poucos intervalos comerciais. Eu sou Valesca Falsi, programação Wilson de Lucas, trabalhos técnicos de Washington Bittencourt. Vamos juntos então até às 4 e a gente começa com Beto Guedes, Paisagem da Janela.

0: Acabamos de ouvir Ina Madala com Uma Parte de Mim, Titãs Go Back, de Marcelo Fromer e Nando Reis. Leone Garotos 2, música do Leone. Vamos para um breve intervalo e eu já volto.
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0: 2h29.
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0: De volta aqui no 100,9 minutos de música, vamos ouvir

0: Esse foi Guilherme Arantes com Olhos Vermelhos, música dele. Adriana Calcanhoto, dela e do Antônio Cícero, Inverno. Que de Abelha, Como Eu Quero, de Leone e Paula Toller. Agora temos mais um intervalinho e eu já volto com música pra você.
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0: 2h59.
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7: Obrigada pela sua audiência aqui no programa 100,9 Minutos de Música. Eu sigo com você até às 16h. Vamos agora de Maria Bethânia.

0: Ana Rato, Dois Perdidos, de Arnaldo Antunes e Marisa Monte. Jota Quest, A Voz do Coração, de Marco Túlio, Paulinho Fonseca, Rael e Rogério Flauzino. Mais um breve intervalo e já eu tô de volta.
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13: Olá! Duas partidas neste sábado abrem a 30ª rodada do Campeonato Brasileiro de Futebol Masculino da Série A. São elas: daqui a pouco, 6 da tarde, o Vasco da Gama anfitriona o Remo no estádio São Januário, no Rio de Janeiro. E às 9 horas da noite, no Morumbi, na capital paulista, medem forças São Paulo e Vitória. A rodada de número 30 da Primeirona Nacional segue amanhã, domingo, e será concluída na próxima segunda-feira. Atlético e Cruzeiro, os dois mineiros na competição, jogam amanhã e segunda, respectivamente. O Galo recebe o Santos neste domingo na Arena MRV. E a Raposa vai à Bragança Paulista, segunda-feira, enfrentar o Bragantino. Do Departamento de Esportes da Rádio Inconfidência, José Augusto Toscano.
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0: De volta aqui no 100,9, agora vamos juntos até as 4. Ivan Lins, Iluminados.

0: Bellissimo, occhi e cusan bianchi.
1: Capital inicial, primeiros erros de Kiko Zambianchi. Ney Matogrosso, Amor Perfeito, de Sullivan Massadas, Robson Jorge e Lingo Olivetti. Djavan tocou pra gente aí, Lilás, música do Djavan. 100,9 minutos de música termina por aqui. Muitíssimo obrigada pela sua audiência, eu sou Valesca Falsi. A programação é do Wilson De Lucas, trabalhos técnicos de Washington Bittencourt. Amanhã eu tô de volta no mesmo horário, a partir de 14h. Muito obrigada e até amanhã.
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1: Os bancos e as instituições financeiras começaram a devolver nesta sexta-feira cerca de 1,325 bilhão de reais que permaneceu nas contas de apostadores após o encerramento das plataformas de apostas online abrangidas pela medida provisória do governo federal. A restituição deve seguir até a próxima quarta-feira, ressarcindo aproximadamente 26,5 milhões de apostadores, que devem acompanhar as movimentações da conta bancária utilizada para depositar o dinheiro nas plataformas. A banda Lagum volta a Belo Horizonte no próximo sábado, dia 17 de outubro, para abrir a turnê nacional Lagum em Todo Lugar. O show será no Arena Hall e os ingressos custam a partir de R$ 90,00 à venda no site ticketmaster.com.br. Formado em BH, o grupo de pop rock inicia uma série de apresentações por 10 cidades brasileiras, com datas previstas entre o fim de 2026 e o começo de 2027. A turnê também marca os 10 anos do verso Faço Planos para Agosto de 2026, presente no primeiro álbum da banda, lançado em 2016. E falando em pop rock de qualidade, nós temos logo mais uma nova edição do Pop Rock em Confidência, a partir das 8 da noite, aqui na 100,9 FM e no AM 880, além de aplicativos. O convidado de hoje é bem na linha do Lagum, mas é o que eu chamo de Coldplay de BH, a banda Chico e o Mar, com uma sonoridade leve e divertida. Eu te espero por lá. Repórter em Confidência, redação e apresentação, Marcos Tadeu.
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2: 13h59.
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2: Excelente sábado, uma ótima tarde para você ligado aqui na rede Inconfidência de rádio AM 880, o gigante do ar, FM 100,9, a nossa brasileiríssima. Seja muito mais que bem-vindo, muito mais que bem-vinda. Eu sou Júnior de Castro e agora você viaja comigo e com o melhor da música de vinil, isso até às 6 horas da noite. Abrindo o programa tem Zélia Duncan.

0: Os baianos do grupo Acordo Som, Magia Tropical. Essa música é do Evandro Mesquita, do Mu e do Carvalho. Kiko Zambianchi, Quadro Vivo. A banda Ira, Flores em Você, música do Edgar Scandurra. E a primeira com Zélia Duncan, Catedral. Essa versão em português é da Zélia e do Christian Owens.
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0: Na rede Inconfidência, Toquinho.

0: Eu toquei pra você, Baby do Brasil, Telúrica, canção da Baby e do Jorginho Gomes. Ana Carolina cantou A Canção Tocou na Hora Errada. Ouvimos os irmãos Cleiton e Cledir, Fonte da Saudade. Abrindo a sequência, Toquinho ao que vai chegar, composição do Toquinho e do Mutinho.
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4: 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Muito tenho pra falar.
5: No Dia das Crianças, chega a BH o premiado musical carioca Bituca, Milton Nascimento para Crianças. A apresentação inaugura o projeto O Trem Convida, em celebração às duas décadas de trajetória da Companhia Teatral Mineira. Inspirado na vida e na obra de Milton Nascimento, o espetáculo reúne clássicos que atravessam gerações e apresenta ao público infantil, de maneira lúdica e sensível, passagens da infância de Bituca e temas como adoção, pertencimento, bullying, preconceito racial, maternidade e a diversidade dos modelos de família. O ator Pedro Henrique Lopes fala mais sobre o musical.
6: O espetáculo é pensado para toda a família e conta um pouco da vida e muito da obra do Milton Nascimento para todas as crianças e adultos também. No espetáculo a gente canta músicas como Coração de Estudante, Travessia, Canção da América. É muito gostoso ver todo mundo cantando e dançando com a gente, principalmente quando toca

0: Maria Maria, que é a música que todo mundo mais gosta e mais canta junto. A obra do Milton sempre me encantou muito desde pequeno, e conhecer mais profundamente a história de vida desse gênio me fez querer levar o amor que transborda de suas melodias e letras para crianças de todas as idades. A gente espera vocês e eu tenho certeza que vocês vão se divertir e se emocionar muito com o nosso espetáculo e com a obra do Milton Nascimento.
1: Bituca, Milton Nascimento para crianças, é segunda-feira, dia 12 de outubro, feriado, às 4 da tarde, no Grande Teatro Semig Palácio das Artes. Os ingressos custam R$ 20,00 a inteira e estão à venda na bilheteria e pela plataforma Simpla. Eu sou Pedro Henrique Vieira e essa foi mais uma edição do Plug. Nos trabalhos técnicos, Washington Bittencourt.

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1: De volta no nosso Radiola deste sábado, dia 10 de outubro. É um prazer imenso ter a sua companhia. E agora tem Charlie Brown Jr.

0: Impossível na rede Inconfidência Biquíni Cavadão. Antes teve Bochecha com participação dos Paralamas do Sucesso Só Love e Charlie Brown Jr. Céu Azul, música do Chorão e do Thiago Castanho.
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0: Excelente tarde para você, chegando Armandinho, Desenho de Deus.

0: Você ouviu Lulu Santos, Casa, o grupo Titãs, É Preciso Saber Viver. Essa é uma composição do tremendão Erasmo Carlos, em parceria com o rei Roberto Carlos. A primeira com Armandinho, Desenho de Deus, do Armandinho e do Esdras Costa.
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0: 4h58.
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0: Ótima tarde para você, começando o segundo tempo do nosso Radiola. Eu sou Júnior de Castro e a gente segue junto até às 6 da noite. Agora tem Noite do Prazer, Brilho.

0: A banda Blitz, Você Não Soube Me Amar, Alceu Valença, Tropicana, do Alceu e do Vicente Barreto, e Brilho, Noite do Prazer, do Cláudio Zoli, do Paulo Danowski e do Arnaldo Brandão.
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0: Comentário a respeito de John Belchior.

Na Brasileiríssima e no Gigante do Ar, capital inicial, Fátima. A gente ouviu também Jorge Versilo, Que Nem Maré. Ouvimos Pepeu Gomes, Mil e Uma Noites, canção do Pepeu, da Baby do Brasil e do Fausto Nilo. E Belchior, comentário a respeito de John.

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8: De volta aqui no nosso Radiola. Agora tem música do Fagner com Cecília Meirelles, Canteiros.

0: Capte-me, camaleoa, você ouviu Caetano Veloso, Luiz Melodia, Juventude Transviada, e a primeira com Fagner, Canteiros, que é um poema da Cecília Meirelles, musicado pelo Fagner.
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0: Na última sequência de hoje, Marisa Monte.

0: Fernanda Abreu, A Noite, Barão Vermelho, Amor, Meu Grande Amor, da Ana Terra e da Ângela Rorô. E ouvimos a primeira com Marisa Monte, O Que Me Importa. E o Radiola deste sábado fica por aqui. Eu agradeço imensamente seu carinho, sua sintonia, sua audiência. Bom demais ter você aqui comigo. Eu sou Júnior de Castro, nos trabalhos técnicos Carlos Ferreira. A programação musical é do Wilson De Luca. Agora você segue com Esquinas de Minas e a gente se encontra amanhã, domingão, a partir das 16h, em mais uma edição do nosso Radiola, tá certo? Tá combinado? Então tá bom, excelente fim de semana e um beijo enorme pra você.
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0: 5h59.
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6: Oi, oi, um ótimo fim de tarde, início de noite para você. Começa agora o Esquinas de Minas, uma hora só de música mineira. E são tantos talentos nessas Minas Gerais, então seja muito bem-vinda, muito bem-vindo a esse sabadão, dia 10 do 10, 10 de outubro. Tem um final de semana mais prolongado, né? Feriadinho aí de 12 de outubro na segunda-feira. E aí, vai viajar? Já tá viajando? Tá no carro? Tá em casa? No trabalho? Muito obrigado pela sua companhia e sintonia. Eu sou Flávia Moreira. A programação musical é do Flávio Henrique Silveira. Edição de trabalhos técnicos do Carlos Ferreira e Homero Ribeiro. Entre um bloco e outro, dicas culturais para animar seu fim de semana. E tem muita coisa rolando. Tem show do Luiz Sá, tem teatro, tem orquestra filarmônica, tem fartura acontecendo. Daqui a pouquinho eu dou os detalhes. Bora logo com música, abrindo muito bem com o mestre Milton Nascimento.

0: Leopoldino e Orquestra Ouro Preto, Canções e Momentos, do Milton Nascimento e Fernando Brant. A Orquestra Ouro Preto se apresenta amanhã, te dou os detalhes daqui a pouquinho. 14 bis, Todo Azul do Mar, do Flávio Venturini e Ronaldo Bastos. E abrimos com o próprio Milton Nascimento, Saudades dos Aviões da Paner, do Milton Nascimento e Fernando Brant. A Orquestra de Ouro Preto apresenta a cantata cênica A Metamorfose, inspirada na obra de Franz Kafka, amanhã, às 11 horas da manhã, dentro da série Domingos Clássicos, lá no Grande Teatro do Sesc Paládio, para você começar bem seu domingão com a Orquestra Ouro Preto. Ingressos entre 15 e 30 reais. E tá rolando o Festival Fartura, com programação gratuita, com muita gastronomia, formação, chefes, produtores e shows. Hoje e amanhã, hoje até às 10 da noite e amanhã de 11 da manhã até às 7 da noite, ali na Praça José Mendes Júnior, ali pertinho da Praça da Liberdade, é a 12ª edição do Festival Fartura BH, Volta às Origens, Comidas do Brasil. Mais detalhes nas redes sociais do Festival Fartura. O Moisés Navarro faz show daqui a pouquinho, celebrando Sura. O Moisés Navarro faz show daqui a pouquinho, celebrando 60 anos do Vanderly, com o show Meu Jardim. É hoje, às 8 horas da noite, na Sala Juvenal Dias, ali no Palácio das Artes. Amanhã tem Luiz Carlos Sá. Ele participou do Tuti, uma conversa ótima essa semana. E ele inicia carreira solo com show, novo álbum e lançamento do livro Eu, Caçador de Mim. Amanhã, às 18 horas, no Minas Tênis Clube. E a banda é toda mineira. Ele escolheu um time de peso aí para acompanhá-lo nesse show, nessa volta aí para carreira solo. Tem a Orquestra Filarmônica amanhã com o concerto A Fábrica da Harpa e dos Teclados, em programa que vai de Bach a Harry Potter. Amanhã, às 11 horas da manhã, na Sala Minas Gerais, ao lado da Rádio Inconfidência da Rede Minas. Entrada gratuita amanhã às 11 horas da manhã. Tem também Tom Menor, o espetáculo com a Mariana Arruda, celebrando Tom Jobim com bossa nova, palhaçaria, humor e referências a grandes intérpretes brasileiras. Amanhã às 11 horas da manhã no Teatro SESI Minas. Ingressos entre 20 e 40 reais.
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0: Boa noite, bom sabadão. Bora com mais música. Patufu, Vida Diet.

0: Banda Pelos, São Telmo, música deles. Skank, Resposta, do Nando Reis e Samuel Rosa. E abrimos com Patufu, Vida Diet, do John Ulloa. E agora algumas dicas de teatro. Experiência Genealógicos é uma peça que estreia esse fim de semana e fica em cartaz até novembro, até o dia 1º de novembro, no Galpão Cine Horto, com dois atos sobre relações familiares, heranças e convivência. Sábado, às 8 da noite, domingo às 7 da noite, no Galpão Cine Horto, até o dia 1º de novembro. Ingressos entre R$15 e R$50. Mais dica de teatro. Tisto, O Menino do Dedo Verde, espetáculo infantil em cartaz no CCBB, no Centro Cultural Banco do Brasil, ali na Praça da Liberdade, e a temporada vai até o dia 25 de outubro. Mais detalhes nas redes sociais, @ccbbbh. Hora de intervalo e a gente já volta, é rapidinho.
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1: Boa noite, bom sabadão, dia 10 de outubro. Muito obrigada pela sua companhia e sintonia. Todo sábado e domingo, de 6 às 7 da noite, a gente tem encontro marcado aqui nessa esquina para curtirmos muita música mineira. E quem chega é Maurício Tizumba.

0: Marcelo Dai e Sonastério, Fascínio, música dele. Maíra Baldaia, Dê um Rolê, do Moraes Moreira e Galvão. E abrimos com Maurício Tizumba, Terra de Montanha, música do Maurício Tizumba. Agora algumas dicas para você se programar. É o espetáculo Gostava Mais dos Pais, com Bruno Mazeu e Lúcio Mauro Filho. Uma comédia que mistura humor, memória e autoficção para refletir sobre família, amizade e os desafios do mundo contemporâneo. Essa peça é inspirada nas experiências dos atores como filhos do Chico Anísio e o Lúcio Mauro, né? E esse espetáculo, então, celebra os laços entre gerações com muito afeto e diversão, em cartaz dias 16 e 17 de outubro, às 9 horas da noite, no Grande Teatro do Sesc Paládio, e os ingressos já estão à venda. Para quem curte Elis Regina, vai ter um tributo a Elis Regina com a Camila Lopes, homenageando aí uma das maiores vozes da MPB, revisitando clássicos que marcaram sua trajetória. É um espetáculo emocionante e atemporal. Vai ser no final do mês, dia 29 de outubro, às 8 horas da noite, no Grande Teatro do Sesc Paládio.
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0: Boa noite, bom sabadão. Último bloco de Esquinas de Minas. Quem abre? Marina Machado.

0: Catarina, conversa entre recém-amigos, com a participação do Ded Freitas, música dos dois. Matheus Brandt e Juliana Schutz, Cheiro de Amor, essa versão aí da música do Duda Mendonça, Paulo Sérgio Vale, Jota Moraes e Ribeiro. Regina Souza, Baladinha, música dela, e Marina Machado fez O Melhor Vai Começar, do Guilherme Arantes, encerrando muito bem nossa Esquina de Minas deste sabadão, dia 10 do 10. Muito obrigada pela sua companhia e sintonia. Eu sou Flávia Moreira, a programação musical é do Flávio Henrique Silveira, edição de trabalhos técnicos do Carlos Ferreira e Homero Ribeiro. Continue sintonizado aqui na Rádio Confidência. Fique agora com o programa Cinefonia. Uma ótima noite de sábado. Amanhã eu te encontro em mais uma edição do Esquinas de Minas, de 6 às 7 da noite, aqui na sua Rádio Confidência, que é patrimônio dos mineiros. A M completou 90 anos e a nossa brasileiríssima já tem 47 anos. É muita história e graças a você, nossos ouvintes de ouvido de fino trato, como disse Tuti Maravilha. Uma ótima noite de sábado, bom fim de semana, aproveite do jeito que você achar melhor. Um beijo grande, tchau, tchau.
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O Cinefonia está no ar, trazendo a sétima arte pelas ondas da rádio Inconfidência. Eu sou Renato Silveira e a partir de agora você escuta o melhor da música brasileira, que é trilha de cinema. No programa de hoje, nós vamos ouvir Raul Seixas, Metrô, Luiz Gonzaga, Lenine e muito mais em canções que se tornaram trilhas sonoras de filmes de várias épocas. Destaque também para a sexta edição da Semana de Cinema Negro de Belo Horizonte e para a mostra Para Gostar de Cinema, voltada para o público infantil. Tem ainda as dicas do streaming e os lançamentos da semana nos cinemas. Pegue a sua pipoca, porque a sessão já vai começar. Abrimos o programa com Caetano Veloso, Não Identificado, da trilha sonora de O Maior Amor do Mundo, filme de Cacá Diegues com José Wilker e Thaís Araújo.

0: Lenine e Marco Suzano, O Último Pôr do Sol, música de Lenine e Lula Queiroga. Ela está na trilha sonora de Caramuru, A Invenção do Brasil, comédia estrelada por Camila Pitanga, Débora Seco e Celton Mello em 2001, com direção de Guel Arraes. Abrimos o programa com Caetano Veloso, Não Identificado, composição dele. A música pode ser ouvida no filme O Maior Amor do Mundo, dirigido por Cacá Diegues e estrelado por José Wilker e Thaís Araújo. O filme, lançado em 2006, acompanha um famoso cientista brasileiro que dá aulas nos Estados Unidos e volta ao Brasil após receber a notícia de que tem uma doença fatal.
1: Estreias da semana.
2: Finalmente, a gente vai partir para nossa tão sonhada segunda lua de mel.
0: Duas comédias brasileiras chegam aos cinemas nesta semana. E as duas são continuações. Em Se Eu Fosse Você 3, duas décadas depois da última troca de corpos, Cláudia e Helena vivem uma nova fase ao lado da filha Bia, agora adulta e casada. Tudo parece em equilíbrio, até que uma situação inesperada abala a dinâmica da família e coloca as relações à prova. Glória Pires e Tony Ramos estão de volta ao elenco, que conta também com Cléo Pires e Rafael Infante. A direção é de Anitta Barbosa.
3: Nome? Tony. Profissão?
4: Eu sou um tio quase perfeito.
3: Tio? É profissão.
5: E as crianças, hein?
6: Quem dera se ainda fosse criança, o tempo passa rápido, já tão enorme.
0: Já Um Tio Quase Perfeito 3 acompanha Tony, novamente vivido por Marcos Magela, após os acontecimentos dos outros filmes. Os seus sobrinhos estão cada vez mais independentes e ele sente dificuldade em lidar com a distância que surge entre eles. Além disso, de forma completamente inesperada, uma bebê chamada Alice é deixada na porta de sua casa. Sem saber quem são os pais da criança, Tony pede para que seus sobrinhos ajudem a descobrir quem deixou Alice ali. O elenco de Um Tio Quase Perfeito 3 também conta com Letícia Snard e Ana Lúcia Torre. A direção é de Pedro Antônio.
7: Cadê a lâmpada?
8: Está escondida no palácio de Buckingham.
0: Para a criançada, a novidade da semana é a animação As Aventuras de Tadeu e a Lâmpada Mágica. Desta vez, o intrépido aspirante a arqueólogo, sua namorada Sara e seus amigos Múmia, Jeff e Belzoni embarcam em uma aventura depois que ele acidentalmente desencadeia um feitiço antigo. A direção do filme é do criador dos personagens, o animador espanhol Enrique Gato.
9: Hey, sweetie.
10: You're home.
9: I had a lunch break. I thought I'd come home and eat with you.
0: Fechando os lançamentos, temos dois filmes de horror. O sul-coreano Hope, O Primeiro Impacto, que mistura ação e ficção científica, e o hollywoodiano Outra Mamãe, com a vencedora do Oscar, Jessica Chastain, em uma performance aterrorizante. Voltamos já com o Cinefonia aqui na Inconfidência.

0: Estamos de volta com o Cinefonia. Aqui você escuta música brasileira de qualidade e sabe mais sobre o cinema nacional. A gente escuta agora Raul Seixas com um de seus grandes sucessos, Como Vovó Já Dizia, da trilha sonora do filme A Repartição do Tempo.
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0: Ouvimos Não Me Empurra, música da banda gaúcha Ultraman. Ela está na trilha sonora do filme Prova de Coragem, estrelado por Armando Babayoff e Mariana Ximenes em 2015. O longa conta a história de um médico que precisa espantar um fantasma que o atormenta desde que testemunhou a morte do seu melhor amigo. A direção é de Roberto Gervitz. Antes, Raul Seixas cantou Como Vovó Já Dizia, música do Raul e do Paulo Coelho, uma das faixas da trilha sonora da comédia A Repartição do Tempo. O filme de 2016, que mistura ficção científica e sátira social, é dirigido por Santiago Delape e estrelado por André Deca, Bianca Miller, Edu Moraes e o eterno trapalhão Dedé Santana.
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0: O Sesc Palladium, em Belo Horizonte, recebe até o dia 18 de outubro a mostra Para Gostar de Cinema. Voltada para o público infantil, a programação celebra a magia da sétima arte com clássicos que marcaram gerações e seguem inspirando novas descobertas. E os adultos também estão convidados, como nos diz o curador Breno Lira Gomes.
2: Olá, ouvintes da Rádio Inconfidência, aqui é Breno Lira Gomes, curador da mostra Para Gostar de Cinema, que acontece de 9 a 18 de outubro no cinema do Sesc Palladium. Estou aqui para poder convidar vocês para levar as crianças e os jovens para conhecer, né, pela primeira vez ou rever filmes que são essenciais para a formação de qualquer cinéfilo ou de qualquer pessoa que deseja se tornar um cineasta, um realizador de filmes. A programação inclui produções como Mágico de Oz, História Sem Fim e dois clássicos do nosso cinema, o Saltimbancos Trapalhões e Super Xuxa Contra Baixo Astral. A programação está imperdível, vocês podem conferir no simpla.com.br/Sesc Palladium e já adquirir também o seu ingresso para conferir todos os filmes da nossa mostra. Aguardamos vocês.
0: Obrigado, Breno, e parabéns pela mostra. A sexta edição da Semana de Cinema Negro de Belo Horizonte acontece entre os dias 14 e 18 de outubro no Centro Cultural do Minas Tênis Clube, localizado no bairro de Lourdes, região centro-sul de BH. A programação conta com uma seleção de filmes nacionais e internacionais, além de rodas de conversa, estudos de caso, oficinas e uma sessão pensada especialmente para as crianças. Todas as atividades são gratuitas. Para conferir a programação completa, acesse o perfil da Semana de Cinema Negro no Instagram. Ah, e para quem não puder participar presencialmente, uma parte da mostra poderá ser acompanhada online, também de graça. Um rápido intervalo e já voltamos com mais música e cinema aqui na Inconfidência.

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8: 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Eu sou o Renato Silveira e este é o Cinefonia com o melhor da música brasileira que é trilha de cinema. Fica agora com um dos grandes sucessos da banda Metrô, da trilha sonora oitentista do filme Bingo, o Rei das Manhãs.

0: Ouvimos a banda Playmobil, Linda Rosa, música de Gugu Peixoto e Luiz Chiari, da trilha sonora do filme Desenrola, dirigido por Rosane Schwartzman e protagonizado por Olivia Torres em 2011. Abrimos o bloco com a banda Metrô, Tudo Pode Mudar, música de Joe e Ronaldo Santos, um hit que marcou época e está na trilha sonora de Bingo, o Rei das Manhãs. O filme, lançado em 2017, é dirigido por Daniel Rezende e traz Vladimir Brista no papel de um palhaço, apresentador de um programa infantil, que vive com a frustração de ser o homem anônimo mais famoso do país. O elenco também conta com Leandra Leal, Augusto Madeira e Tainá Miller. Hora de conferirmos as dicas do streaming com Pedro Vieira.
1: Aperte o play.
2: Diga lá, pessoal. Chegou a hora de ficar por dentro das novidades das plataformas digitais, para você assistir onde e quando quiser.
3: Então, antes do acidente, você viu uma coisa na água.
2: Profundezas é uma minissérie de terror com Josh Hartnett no elenco. A história acompanha Calvin Penny, um pescador marcado pela morte do pai. Quando uma criatura marinha começa a atacar a região, ele precisa proteger a comunidade enquanto enfrenta os próprios traumas. Mackenzie Davis e Charlie Heaton também estão no elenco. Os 6 episódios de Profundezas estão disponíveis para assinantes da Netflix.
4: Uma pergunta.
5: Por que do divórcio? As pessoas deixam de se amar. Essa é a triste verdade.
4: Não. Pra que a crueldade?
2: Guerra, thriller jurídico estrelado por Dominic West e Sienna Miller, entrou no top 10 mundial da HBO Max. Criada por George Kay, responsável por Lupin e Sequestro, a série acompanha Morgan Henderson, um poderoso magnata da tecnologia, e Carla Duval, uma famosa estrela de cinema. O casamento dos dois está chegando ao fim, mas o divórcio promete se transformar em uma batalha pública capaz de atingir muito mais gente. O conflito coloca frente a frente dois importantes escritórios de advocacia de Londres. No meio da disputa, aparece um jovem advogado que tenta provar o seu valor profissional, enquanto também enfrenta pressões na vida pessoal. Guerra, disponível no catálogo da HBO Max. A série sul-coreana Entre os Nossos Passos acompanha Min Jae, doutorando e ex-nadador, que foi forçado a abandonar o sonho de se tornar um atleta profissional após perder uma perna. Reservado e incapaz de superar o medo de se envolver e acabar sofrendo, ele passa a vida inteira evitando relacionamentos amorosos. Mas quando a nova aluna Yoo Jin chega, transferida do curso de têxtil e moda, as coisas começam a mudar para melhor. Considerada uma encrenqueira e o completo oposto de Min Jae em todos os sentidos, Yoo Jin é conhecida por ir direto ao ponto. E embora a dupla inicialmente se sinta distante e desconfortável na presença um do outro, uma atração inesperada começa a crescer entre esse casal tão incompatível. Entre os Nossos Passos está no catálogo da Disney Plus.
6: Olha, é só uma ideia, tá? Mas dá pra pegar a vibe.
2: E o filme Hit para Dois acompanha Rick, papel de Paul Rudd, um cantor de casamentos que faz de tudo para ser reconhecido como músico. Durante uma noite de trabalho, ele conhece Danny, vivido por Nick Jonas, celebridade que já havia sido um grande astro pop durante a adolescência. Apesar de já ter conhecido a fama, Danny também faz de tudo para encontrar a própria voz. Por isso, após passar uma noite ao lado de Rick, acaba roubando uma das composições dele. A música se torna um grande sucesso, mas não há créditos algum para Rick. A jornada, que já parecia perdida, se torna ainda pior quando ele percebe que poderá perder tudo o que realmente importa na vida, na busca pelo reconhecimento. Hit para 2 está disponível na Prime Video.
1: Essa música é minha, eu escrevi.
2: Muito bem, por hoje é só. Agora é só escolher os seus preferidos, apertar o play e se divertir. Em breve eu volto com mais dicas aqui no Cinefonia. Um abraço para todo mundo e até a próxima.
0: Obrigado, Pedro. E você não saia daí. O Cinefonia volta em instantes.
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9: Vem aí a sexta semana de Cinema Negro de Belo Horizonte, de 14 a 18 de outubro, no Centro Cultural Unimed BH Minas. Criada em 2021, a Semana de Cinema Negro amplia a circulação de filmes realizados por pessoas negras e aproxima o público de diferentes cinematografias do Brasil, da diáspora e do continente africano. Além das sessões de cinema, o festival também promove encontros, debates e atividades de formação. Toda a programação será gratuita. Para acompanhar e conferir, acesse semanadecinemanegro.com.br. A sexta Semana de Cinema Negro de Belo Horizonte acontece de 14 a 18 de outubro. Cinema em Minas. Produção e apresentação, Cibele Bustamante. Edição, Hernani Andrade. Diretoria de Audiovisual e Produtos Digitais.
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0: Hora do último bloco do Cinefonia. O Cine Humberto Mauro, aqui em BH, tem um programa pra lá de especial para os fãs do musical The Rock Horror Picture Show. O filme de 1975 será exibido em um formato inédito de Shadowcast, com performances ao vivo, recriando cenas e momentos emblemáticos do longa durante a sessão, que tem início à meia-noite. Quem nos conta mais como funciona é Vitor Miranda.
10: Olá pessoal, tudo bem? Meu nome é Vitor Miranda, eu sou gerente do Cine Humberto Mauro, cinema gratuito do Palácio das Artes. E a gente tem uma sessão mensal que se chama Sessão da Meia-Noite, que a gente propõe uma exibição alternativa nesse horário alternativo. E é uma sessão que dá muito sucesso, assim. E esse mês de outubro, Halloween, a gente vai fazer duas edições especiais da Sessão da Meia-Noite, no dia 9 e 16 de outubro, com a exibição do filme Rock Horror Picture Show, que é um filme de 1975, um clássico cult de terror, um musical incrível, assim, que ganhou muita fama pela sua releitura do Frankenstein e a sua maneira performática de apresentação das sessões, porque é um filme que virou uma tradição nas sessões da meia-noite, e as pessoas, né, por se tratar de um musical e virou um filme muito cultuado, que as pessoas viam várias vezes, as pessoas cantam junto com o filme e muitas vezes tem performances ao mesmo tempo que os números musicais. E a gente vai propor isso, a gente convidou o coletivo Montaria, e aí durante o filme, assim, né, a gente vai ter performances de artistas diversos que vão estar caracterizados como os personagens do filme. Uma experiência super imersiva, assim, que está imperdível, gente. A sessão é gratuita, é sempre à meia-noite, de sexta para sábado, no dia 9 e 16 de outubro. E os ingressos, especialmente para essa sessão, é só na hora, uma hora antes de cada sessão, ou seja, a partir das 23 horas. E gostaria de convidar todo mundo a estar presente. É um filme que a gente sempre repete, porque é um filme muito clássico das sessões da meia-noite, mas dessa vez está muito especial.
0: Obrigado, Vitor! Olha, eu fiquei curioso para acompanhar essa sessão, hein? Parabéns pela iniciativa! E para quem se interessou também, a primeira sessão aconteceu nessa sexta-feira, dia 9, mas tem outra na próxima sexta, dia 16. Confira a programação completa do Cine Humberto Mauro no site do Palácio das Artes. A nossa última sequência musical de hoje começa com Luiz Gonzaga e o clássico forró Boca de Forno, da trilha sonora da comédia Sem Essa, Aranha, dirigida por Rogério Sganzerla em 1970.

Ouvimos Quero Essa Mulher Assim Mesmo, música de Monsueto Menezes e João Batista, tema da clássica comédia de mesmo nome, estrelada por Violeta Ferraz em 1963, com direção de J.P. de Carvalho e Ronaldo Lupo. Antes, Dominguinhos cantou Meu Peão, música de Zé do Norte, que está na versão original de O Cangaceiro, de 1953, dirigida por Lima Barreto, e também na refilmagem, de 1997, dirigida por Aníbal Massani Neto. Abrimos a sequência com Boca de Forno, música de Luiz Gonzaga, que está no álbum Sertão 70 e também na trilha sonora do filme Sem Essa Aranha. Dirigido por Rogério Sganzerla, o longa de 1970 faz parte do chamado cinema marginal e utiliza a linguagem radical e experimental conhecida dos filmes de Sganzerla para expor os diversos problemas do país, como a fome, a miséria, e a desigualdade social. Sem Essa Aranha é estrelado por Jorge Loredo, Helena Inês e Maria Gladys. O Gonzagão também participa do elenco e aparece em uma cena cantando Boca de Forno. Os créditos sobem, as luzes se acendem e o Cinefonia vai ficando por aqui. O programa teve edição, redação e apresentação minhas, Renato Silveira. Produção, Pedro Vieira. Trabalhos técnicos, Celso Júnior. Muito obrigado pela sua audiência. Um grande abraço e até a próxima.

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4: Olá pessoal, Marcos Tadeu na área para mais uma edição do Pop Rock em Confidência neste sábado, dia 10 de outubro, a hora do rádio para você, ouvinte, se divertir e também ficar por dentro do que há de novidade na cena alternativa brasileira. E o Pop Rock em Confidência de hoje está 99% mineiro, isso mesmo. Nós trazemos um papo muito bacana com a banda Chico e o Mar, que está de single e prepara um novo álbum. Além disso, temos as estreias e destaques do mundo independente. Todo mundo preparado? Então, bora pra vinheta!

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2: Aqui é o Clem e essa é a minha nova música, Aqui e Agora, que tem a participação especial da cantora Petra, aqui de BH. É um pop punk nostálgico e com algumas características de música brasileira. Espero que vocês gostem. É só dar o play.

Oi, eu sou a Sara Não Tem Nome, eu sou uma das integrantes da banda Desastros. Estou aqui para lançar nosso primeiro single, a música Desastres. Espero que vocês curtam.

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0: Bem, pessoal, sou Marcos Tadeu, estou aqui com mais uma banda, vamos dizer assim, né? Integrantes de uma banda, uma super banda, que é legal quando cada integrante vai ter uma carreira paralela, significa que vai enriquecendo, né? Esse nome que já é conhecido na cidade. Estou falando aqui do Chico e o Mar, que temos aqui dois integrantes, dois quartos da banda, o Gui Vitorati, mas é Gui Hope
1: hoje.
0: Hoje
1: é só Gui Hope.
0: Gui Hope, seja bem-vindo novamente aqui a esse estúdio. E temos também o Thales Siqueira. Bem-vindo,
2: sou eu,
0: Thales.
2: Obrigado.
0: Thales estreando aqui no.
2: Tô aqui pela primeira vez, massa demais. Prazeraço.
0: Bacana. E hoje, pra gente falar de Chico e o Mar, é um ambiente super propício, porque a última música de vocês é Deixa o Sol Me Queimar.
1: E hoje o sol tá
0: queimando.
1: Torou o carrinho, torou o palinho, senhor, né?
2: Vamos falar, velho. Então, cheguei aqui.
0: Chega mais.
2: Ah, perdão. Oiê. Cheguei de 5 minutos atrasado aí, porque o meu carro não ligava. Eu fui bater a chave do palinho e ele.
0: O Chico e o Mar já tem. Foi criado em 2018, mais ou menos, tem quase 10 anos.
1: Sim.
0: Não deu tempo de vocês ganharem um dinheirinho bom aí.
1: Não deu tempo de evoluir.
2: Fases, né? Acho que tem fases também. É. Às vezes tá melhor, às vezes tá pior ultimamente.
1: Depende muito da proposta, assim, que a gente tá. Hoje a gente tá mais de estúdio, gravando. A gente não tá fazendo muito show. Então o dinheirinho pinga menos.
0: Mas vocês têm merchan, você tem site,
1: tem site.
0: Virou uma empresa, né?
1: Sim, acabou que virou, né?
0: É.
1: A gente gosta de trabalhar, tipo, na moda também, nos vídeos. Agora também, né, tá, tipo, multifunções, a gente virou influencer também.
0: Os quatro são influencers? Os quatro mandam bem nas redes?
2: Não, acho que
1: o Dan é profissional, né?
2: O Dan é profissional, ele tá realmente na função engajado. Influencer, assim.
0: O Dan seria o frontman? Vocês têm frontman?
2: A gente tá desconstruindo isso aos poucos, mas a banda sim, com certeza o Daniel é o vocalista ali, tá nesse lugar, mas tipo, a gente tá nesse processo de gravar o disco e tal. Toda música tem alguém que canta assim,
1: tá,
2: tipo,
1: virando
2: tem
1: uma boy band. A ideia é essa, todo mundo ali na frente cantando, dançando.
0: E é bom tirar esse, né, vamos dizer assim, esse encargo pro Dan, porque senão a banda SUS vai virar Chico e o Bar.
2: Exatamente.
0: Tá mais pra Chico e o Bar que Chico e o Mar.
2: Ultimamente, né? Tá bem Chico e o Bar.
0: Porque ele virou influencer de
1: bar, restaurante.
0: Isso. Né? E isso colidiu aí com a banda, porque hoje eu só entro no Instagram e vejo dicas dele.
2: Né? Tá tomando conta do feed aí de todo mundo. E sim, com certeza. Tipo, a gente, por exemplo, ele mudou pra São Paulo, né?
0: Sim.
2: E a gente conseguiu fazer o disco, tipo, assim, terminar de gravar, sei lá, no mês que ele tava indo pra São Paulo.
1: Sim, no último mês dele aqui a gente deu um gás, assim, pra terminar de gravar as vozes dele. E assim, tipo, ele vem muito pra cá, né? Porque ele ainda é o cara de BH que não conhece BH.
2: Mas aí ele vem pra cá só gravar publicidade, não tem tempo pra gente. E aí o que rolou.
0: Nem pra levar vocês no bar, né?
2: Mas aí leva.
0: Isso
2: aí,
1: eu já fui. Já levou. Mas só eu que não.
2: Tem que resolver isso aí, eu já fui algumas vezes. Eu sou mais boêmio que Gui, entendeu? Gui nem bebe cerveja, então assim. Mas aí a gente gravou um clipe, tipo, sábado, que Dan não tava, sabe qual é? Tipo, ele gravou de lá, a gente vai colocar ele dentro de uma televisãozinha, assim, no clipe.
0: Inteligência artificial é fácil.
2: Não,
0: né?
2: Não vai ser com inteligência artificial, não. Quer dizer, poderia ser também, né? Mas acho que não vai ser, não. A gente realmente gravou e vai colocar naquelas TVs de tubo, sabe?
0: Sim.
2: E a gente gravar a TV de tubo com a parte dele. A gente já tem até um outro clipe que é com
1: tem
2: a Sophie.
1: Tem umas máscaras também, a gente tem umas máscaras assim.
2: Uma máscara com a cara dele.
1: Às vezes quando não tem o Dan da
0: Sim, eu já vi essas máscaras.
2: Coloca a máscara do Dan.
0: Olha, vocês têm, parece que eu falei que vocês são uma empresa, vocês têm assim um núcleo artístico de criação, uma coisa assim, quem faz as capas, design, tem gente preparada pra tudo ou vocês contratam, vocês terceirizam, não sei?
2: Pô, a gente. No. Já aconteceu de tudo, né? Tipo, tem alguns singles que a gente fez no ano retrasado. Então, exato, tem umas capas do disco que foi o Dan que fez, tem algumas que foram o Lucas da Ascensão. A gente fez uns singles antes desse disco, que foi a Clarinha da Paira, fez umas capas pra gente já também. Então, tipo, é bem aquela coisa de.
0: Entre amigos,
2: da forma que dá, remunerando dentro do possível. Quando não é possível, a gente vai lá e faz, né? Tipo, é isso.
0: E vocês estão investindo ou eu acho que mais agora, no pop, né? Você falou boy band, vocês são praticamente um Coldplay
2: de Belo Horizonte. Eu acho,
0: não é nem desmerecendo, não.
2: Tá, eu acho que
0: é uma grande banda.
2: Primeiro disco do Coldplay,
1: os dois primeiros álbuns, inclusive ontem, assim, os dois primeiros álbuns são muito bons, são muito referência pra gente mesmo. Mas esse lance de tipo, deixar a pop a nossa imagem. E o nosso som cada vez mais a nossa cara também, com as nossas estranhezas,
2: as
1: nossas coisinhas, assim.
2: Na sonoridade, assim, existem coisas, tipo essa última música, eu acho ela bem pop, assim.
1: Sim.
2: Mas tem coisas bem estranhas, assim, no meio do disco, assim. Eu acho que é meio que essa brincadeira de, tipo, Gui,
0: vocês curte... Vocês experimentar.
1: É, porque cada pessoa tem uma característica muito diferente, assim.
2: Sim.
1: Tipo, cada um tá envolvido tanto de escutar e consumir cenas diferentes, quanto realmente viver, assim, tipo, pelos cantos da cidade, mas... Então isso, pra, tipo assim, são 8 anos de banda. E são 8 anos a gente tentando descobrir o nosso som, experimentando.
2: Sim.
1: Então é tipo bem, tipo, é realmente a gente testando ali, experimentando, se divertindo. Às vezes tem músicas do, o Thales falou, já deu um spoiler do álbum aqui.
0: Vai ter um álbum novo aí, vindo.
1: Vai rolar um álbumzinho. Tem música que vai, tipo, pra música eletrônica. Tem igual essa que saiu agora, que é meio que um R&B, assim. Então, tipo, vai indo pelas nossas nuances, assim, tipo, de cada pessoa, e aí vira uma coisa só, assim, que pode ser chamado de pop, talvez.
0: Sim, e o legal da música de vocês é que é divertida, né? Vocês são bem relax, são bem light. A gente liga lá o Chico e o Mário, a gente esquece dos problemas.
2: Coisa boa de ouvir.
0: É uma intenção de vocês, vão deixar os problemas de lado um pouco.
1: Isso é um pouco da temática que a gente tá trabalhando nesse álbum, assim. Tipo, o nome do álbum é Fora de Controle.
0: Sim.
1: E aí ele meio que... ele conversa entre a vida artística e a nossa vida pessoal, de trabalho, de... tipo assim, obrigações do ser adulto, assim, o jovem adulto. Tipo, menos relacionamentos, assim, mas a gente fala às vezes também,
2: não, de viver juntos, tem bastante,
1: tal, né? Mas... desculpa, eu lembro que eu confundi aqui tudo.
2: Você falou sobre a relação... Putz, tô me entendendo pesado aqui.
0: Vocês estão nervosos, calma.
2: É
0: o sol batendo na cara de vocês.
2: Mas, enfim, assim, acho que tem... complementando, confesso que eu já esqueci qualquer pergunta, mas complementando o que você estava falando, tipo, o disco tem esse tema da falta de controle que a gente tem sobre as coisas mesmo, né? Se for sobre ser divertido.
1: Sim, lembrei.
2: Sobre ser divertido. Então a gente faz uma correlação do tipo, inclusive dentro da banda, isso é uma coisa. Se for sobre ser uma empresa, a gente se percebeu nesse lugar, assim, há um ano atrás, 2 anos atrás, que a gente tava meio que dando uma fritada, a gente, putz, a gente tem que criar conteúdo pra rede social, tem que, sei lá o quê. E aí, tipo, a gente falou, velho, não, a gente não tem que criar conteúdo pra rede social. Tipo, o Instagram da Chico e o Mar ficou parado um ano porque a gente tava gravando, sabe? Tipo, falou, não vamos ficar gravando, não vamos ficar... vamos fazer esse processo ser bom pra gente,
1: tipo,
2: saudável
1: também,
2: e...
1: tipo, de se encontrar às vezes só pra tocar.
0: Sim.
1: Tipo assim, sem aquela pressão de... precisamos entregar algo pras pessoas. Tipo assim, a gente precisa também se divertir pra não virar só aquele vício, aquela ambição pelo dinheiro.
2: Que é o que o capitalismo já exige da gente, assim, né? Tipo, e aí eu acho que como um projeto artístico ele precisa ser sustentável, precisa ter grana, óbvio. Mas, tipo, Caio tem um trampo independente da Chico, ele é jornalista. O Dan tem a trajetória dele independente da Chico, agora ele é digital influencer. Ele tem um projeto solo dele agora também. E também tem o trabalho dele, que é dentro da publicidade, das vendas e tal. Eu também tenho o meu projeto solo, toco com outras pessoas, sabe? Tipo, faço um tanto de outros trabalhos, guia produtor, enfim. E a gente se percebeu nesse lugar de pressão e falou, tipo pessoal, vamos falar sobre isso também, né? Então, tipo, o disco tem um pouco dessa temática meio capitalista, nesse sentido de, tipo, das relações do trabalho, sabe? Tipo, e de tentar tirar esse peso mesmo, sabe? Que a gente não tem controle sobre as coisas no final das contas, né? A gente vive uma vida que a gente tenta controlar tudo demais, mas que no final das contas a gente não tá nessa rede, assim, né?
0: Pessoal, Thales e Gui, eu vi um vídeo muito engraçado. Aliás, esse vídeo sempre aparece pra mim no algoritmo, sempre me coloca esse vídeo das máscarazinhas suas. E quem é o mais que faz mais, tem mais treta? Quem é o que vai pro OnlyFans? Eu queria saber, né, Chico e o Mar, vocês são verdadeiros amigos há muito tempo mesmo, resiste, você está falando do capitalismo, resiste, sobretudo, por isso que vocês mantêm esse projeto, tem maior carinho com esse.
1: Sim, eu acho que...
0: Pode falar.
1: Eu acho que um comentário assim rápido, eu acho que mantém a gente mesmo unidos, assim, é essa perseverança de continuar realmente fazendo a manutenção da nossa amizade, assim, tipo, a gente bate muita cabeça pra fazer as coisas acontecerem, e esse estresse, tipo, ele pode tanto tirar a gente de si, assim, virar uma briga, quanto realmente fazer a gente olhar pro outro, tipo, cuidado, tipo assim, véi. Talvez eu precise dar um gás aqui, porque Thales tá na correria da vida dele, ou Thales dá um gás lá em outra coisa, pra eu dar uma descansada, pra eu conseguir relaxar e a gente conseguir um equilíbrio, ok, funcionar. Isso, assim, né, é a coisa mais difícil de fazer na banda, assim. Tanto em amizade, relacionamentos, mas sim, tipo assim, eu acho que uma das coisas pra gente que é mais importante é manter a união verdadeira, assim, sabe? Porque a gente realmente se gosta pra caralho, assim.
0: Ô, pessoal, vocês estão muito focados no estúdio e shows, essas coisas, vocês gostam também? Vocês têm alguma previsão de voltar?
1: Acho que ano que vem.
2: Ano que vem a gente vai lançar o disco, assim, o disco tá... spoiler aí, disco que tá previsto pra fevereiro, pós-carnaval, assim, né? E aí a ideia é rodar, assim, tipo, dentro do possível, assim, ano que vem tem show, com certeza.
0: Vai, bacana. Pessoal, a gente vai tocar uma acústica aqui, demonstrando que vocês não estão dependendo do Dan, né? Não existe esse negócio de frontman exclusivo. Qual que vocês vão escolher pra tocar aqui?
1: Eu acho que a que a gente vai tocar hoje, ela foi o que eu pedi, assim, né? Tipo, eu pedi o sol, mas é o nosso realmente último single, Deixa Só Me Queimar.
0: Sim, a gente tá escutando aqui de fundo, vamos escutar a versão exclusiva aqui com vocês, o Gui e o Thales.

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4: A exposição Asa de Papel, Marcelo Xavier, convida o público a entrar no universo criativo do multiartista mineiro. Com curadoria de Marconi Drummond, a proposta é aproximar o visitante dos processos de criação de Marcelo Xavier por meio de instalações imersivas, obras originais, experiências sensoriais, videografias, objetos, desenhos, esculturas e sons. Reconhecido como um dos principais nomes da literatura infanto-juvenil brasileira, Marcelo Xavier revolucionou a ilustração no país a partir dos anos 1980, ao usar esculturas feitas com massinha de modelar, que eram fotografadas e incorporadas às narrativas visuais dos livros. Isabela Xavier, filha de Marcelo, fala sobre o processo de restauração das massinhas que estão em exposição.
5: Foi uma delícia participar desse processo de restauração, ter contato com os originais e recriar também, a partir do trabalho do meu pai, novos personagens, novas massinhas sobre os personagens, usando outras cores, usando as mesmas referências dele, que são tão preciosas. A parte estética do Marcelo Xavier, ela é muito preciosa. Então a gente conseguiu trazer um trabalho hoje aqui que traz esses bonequinhos que têm o quê? 25, 30 anos. E agora eles estão aqui novinhos em folha e prontos para serem apreciados aí pelos meninos pequenos e pelos grandes também. Pessoal, queria convidar a todos e todas para comparecerem aqui no CCBB à exposição Asa de Papel do Marcelo Xavier. Tem várias salas interativas, maravilhosas, coloridas. Foi feita uma curadoria muito sensível. E eu tenho certeza que tanto os pequenininhos quanto os maiorzinhos, quanto nós que somos os adultos dessa época, vamos gostar demais. Está muito emocionante e eu quero deixar o convite aqui para todo mundo comparecer.
4: Obrigado, Isabela. Asa de Papel, Marcelo Xavier, fica em cartaz até o dia 12 de outubro no CCBB BH, na Praça da Liberdade. A entrada é gratuita, mediante retirada de ingressos pelo site ou na bilheteria do CCBB. Eu sou o Pedro Henrique Vieira e essa foi mais uma edição do Plug. Nos trabalhos técnicos, Washington Bittencourt.
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7: Bom, pessoal, estou conversando hoje com Chico e o Mar e agora Gui Hope, que também faz parte do Chico e o Mar, né? E agora tem uma carreira solo que tá muito legal. Falei de música divertida. Diversão é a palavra para definir os singles que o Gui já lançou, que é Trava e...
8: Eu sei.
7: Isso, muito bonitas músicas, muito animada, uma mistura de funk. Conta para nós, Gui. E outra coisa, você faz todos os instrumentos, você produz.

0: dirigiu, você escreveu, você tocou. Não sobrou uma pra mais ninguém.
1: Sobrou pra ninguém. Mentira, meu irmão tá comigo nessa.
0: Tá,
1: o Guzin, que era da Chico Maia, inclusive. Sim. Ele tá trabalhando comigo em direção do visual, os clipes, assim. Uhum. Então tá meio que a gente junto nessa. Mas a música, sim, é só de roupa.
0: E a inspiração vem do quê? Você sempre gostou desse lado também?
1: Cara, né? Tipo assim, a música eletrônica, assim, ela sempre esteve viva na minha vida. Desde os momentos de diversão, de lazer. E nostalgia também, tipo, em casa, vendo televisão, MTV. E eu encontrei dentro dela, assim, uma forma de me expressar, sabe? Pelo barulho, pela forma de me divertir também, a forma de me expressar. Isso tem sido mais do que um lugar de conforto pra mim, assim, fazer parte desse som, dessa nova geração de músicos que estão vindo, assim, sabe?
0: É, e que já estão aí. Ontem a gente tava vendo lá o VMAs com a Charlie 66, cantando com a Madonna.
1: Você viu?
0: Músicas do nível que você tá fazendo, né? Produzido isso. Do seu nível. Você se sente mais à vontade aí, sendo que essas divas do pop estão mandando ver aí nos tops? Você tá se sentindo mais confortável aí com a sua música? Você acha que ela vai ser mais bem recebida?
1: Cara, tipo assim, foi muito natural o jeito que essas músicas vieram pra mim, porque eu trampo com produção musical, então eu tô sempre ali no estúdio. Uhum. E aí, meio que estrategicamente, ocasionou do mundo estar indo pra esse lugar sonórico, assim, de clube, de batidão mesmo. E o Brasil em muita ascensão musicalmente pelo funk, que é a nova MPB.
0: Uhum.
1: Então, eu me sinto muito confortável de estar fazendo parte desse movimento enorme, sabe? Tipo assim, é muito loucura ver que a minha forma de comunicar e de me expressar tem sido a forma de tantas pessoas, assim, pessoas enormes, né? Tipo, a Charlie.
0: Sim, e a Anitta, né? Que muita gente ainda tem preconceito com o funk, e ela elevou
1: o
0: nível. E pessoas, artistas como você estão aproveitando. O funk nosso é bom mesmo, você vai ali?
1: O funk de BH ou do...
0: Pode ser de BH, vamos falar.
1: Eu vejo o funk como um experimento social, assim, como uma forma política de falar sobre como a gente vive em comunidade, como a gente consegue se unir e realmente fazer algo acontecer, assim, sabe? Tipo, é um grande porta-voz público, assim. E, velho, o funk, ele... Agora que o mundo tá vendo, sim, o quão futurista é o funk, o quão estrondoso ele pode ser, sabe? Tipo, tanto em músicas de putaria, quanto realmente músicas sérias, igual a Anitta tem feito também, igual várias pessoas têm experimentado funk, misturando funk com indie, com rock, com música eletrônica. Então realmente o funk tá
0: e merecendo. Grandes cantoras, né, que vêm lá de fora tocar aqui no Rock in Rio e tudo, sempre põe agora, sempre tem um featuring, né, brasileiro. E o bom também, o Gui Hope, depois você explica o Hope, que você também toca instrumento, toca violão, sim, toca guitarra, e as suas músicas são, tem melodia, né, depois elas passam por essa produção requintada, né, tecnológica, mas se você for tocar no violão, você consegue, trava.
1: Véi, eu nunca tentei tocar, porque não tem nada acústico nas músicas, é realmente tudo... Assim, no máximo um sintetizador, algum barulho ali que eu fiz com a boca. Tipo, o projeto de Hope vai exatamente inverso da Chico Ma, assim. A gente tava falando, Chico Ma, a gente tem guitarra, tem baixo, bateria. De Hope é realmente sons eletrônicos, coisas dentro do computador. Assim, eu não sei se algum dia eu vou trazer, assim, o lado guitarrista, o lado de baixista bater, sei lá, pra Gui Hope, mas é realmente essa forma de expressar, assim, que me leva pra um outro lado, assim, eu consigo usar outro lado do meu cérebro, tipo assim, o que eu consigo fazer sem usar os instrumentos que eu treinei minha vida inteira, sabe? Tipo, vira meio que um desafio.
0: E eu vou perguntar aqui pro Thales, essa mudança, vamos falar dizer assim, essa mudança, essa carreira nova aí do Gui, agregou também pro Chico Mar, que, como ele diz, é um projeto mais acústico, mais folk, trouxe mais coisas, vocês perceberam isso?
2: Pô, com certeza. Eu acho que Tipo, quando o Gui... É porque a Gui, além de ter esse projeto, que também eu acho que é fruto de outras produções, assim, no sentido, tipo, que Gui produz outras pessoas, né? Então, tipo, além da Chico e Mari,
0: Para,
2: tem, né? É incrível, Clara, assim. Né? Eu amo.
3: Clara,
2: a Clara Bicho. Enfim, eu adoro tudo que Gui faz, assim.
1: E não, Gui acaba que até o contrário também. A Chico, as vivências com a Chico me fez me sentir um rockstar e colocar isso nas músicas, né? No universo,
2: aquele,
1: sabe?
2: Aquele universo, assim, né? Interessante.
0: E eu também sou fã de tudo que o Gui faz, todas as bandas, as artistas que ele produz. O seu primeiro disco já tá gravado, todas as faixas.
1: O álbum Hope?
0: É. Vai se chamar Hope também?
1: Sim, vai chamar Hope. Até então acho que sim, né? Mas...
0: Agora já tá registrado aqui.
1: Não tem como fugir muito, assim, porque o álbum fala muito sobre essa confiança que a gente deve ter na gente mesmo. Esperança na sociedade, esperança nas pessoas trans, nas pessoas, nas minorias, sabe? Então, eu acho que Hope ocasionou muito bem, assim, pra esse trabalho. Mas sim, eu tô com um álbum pronto de 11 faixas, mais alguns EPs, alguns feats, assim, foi... Igual eu falei, tem anos que eu tô trabalhando nisso, assim, sem saber se eu ia lançar ou não. E acabou que eu dei o primeiro passo, agora não tem como voltar atrás, sabe?
0: Não, então, ano que vem
1: vai ser...
0: Vai lançar em fevereiro também?
1: Infinitamente. Eu tô vendo, tô batendo a cabeça pra não, tipo assim...
2: Colidir tanto
1: com os meus outros projetos, assim, mas... Se não for antes do carnaval, vai ser antes do carnaval.
0: Agora, vamos falar aí, você falou do Hope, que vai ser o nome do álbum aqui, primeiríssima mão aqui. O que essa ênfase aí do Hope na esperança que você pontuou aí, você inclusive citou aí a comunidade trans, isso mudou sua vida? Como é que foi?
1: Mudou completamente. Eu acho que o Gui Vitorá se conheceu aqui em 2019, parece que é um meteoro, assim, ó, de luz na minha vida. E, tipo, me fez me enxergar, me valorizar, assim. E meio que nesse processo eu fui me abrindo, assim, pra observar o quão as coisas conversam com a gente, o quão a vida mesmo tenta falar coisas com a gente, sobre a gente. E que a gente tem que estar aberto pra isso. E nesse processo... Eu tive uma experiência muito maluca, assim, que eu meio que criei um significado pra uma coisa que me deu um significado também, sabe? Eu tava de rolê com os meninos, e aí eu passei numa loja, assim, que tava meio fechando, lá no Mercado Novo. E aí essa loja tinha um tanto de antiguidade, assim, eu acho que o cara mexia com estampa de camisa, só que tinha umas coisas velhas jogadas. E aí tinha um bonezinho jogado no chão, lá no canto, todo sujo, assim, cheio de coisa empilhada, esse bonezinho no canto. E ele tava escrito Hope. Eu falei, velho, eu quero comprar aquele boné ali. Ele falou, não tô vendendo não, pode pegar pra você. Aí eu peguei o bonézinho, aí eu fiquei olhando pra ele assim, eu fiquei, velho. É um boné todo branco, cheio de lantejoulo, assim, coladinho na mão, bem manualzinho, assim, escrito Hope. Aí eu fiquei olhando pra aquilo e eu, tipo assim, eu fiquei em silêncio um tempão pensando se. Tipo, na hora que eu olhei eu já tinha entendido que ia ser Hope, que Hope é o nome. Mas eu fiquei, será que é isso mesmo? Vou ter que escutar isso, e realmente escutei. E eu levei ele pra casa, cuidei dele. Ele meio que virou, meio que eu me entendi ali, sabe? Eu vi aquele boné, aquela pessoa em minoria, aquela pessoa sem autoestima. E eu me vi naquele boné. Então, naquele momento ali, eu percebi que eu preciso tanto cuidar daquele boné, que é cuidar de mim, quanto mostrar pras outras pessoas o quão a gente precisa se cuidar, assim. Se valorizar e falar, tipo assim, velho, eu sou rica mesmo, eu sou foda mesmo, levanto minha cabeça, faço meu som barulhento, você quer escutar coisinha leve, não esse aqui, porque o que eu tenho que falar é tão grande quanto eu, sabe, tipo assim, tão forte quanto eu.
0: Não, muito bonito isso aqui, até me emocionei. Então, hoje, você também faz parte aí dos artistas da comunidade trans, seria isso?
1: Sim, eu sou uma pessoa não binária.
0: Porque o pessoal que tá escutando não tá te vendo. Quem te vê a mudança. E o que você acha de artistas como a Chappell Roan, por exemplo, Pabllo Vittar? O papel que elas têm...
1: Nossa!
0: Pra fortalecer esse cenário aí do qual você faz parte. E você, hoje, também é uma voz...
1: Esses dias eu postei um negócio que algumas pessoas ficaram meio em choque, assim, que eu falei sobre uma artista que eu gosto muito, chama Jenny Remover. E o quão destemidas são as pessoas trans na arte, assim, quão corajosas, sabe? Tipo, aí eu vou propor uma coisa nova. E aí essas pessoas propõem algo novo e passa anos e isso vira uma tendência, sabe? E aí eu reafirmei o quão as pessoas trans, as pessoas, não só as pessoas trans, né, mas as pessoas, as minorias, são o futuro da música, o futuro da comunicação, o futuro até da genética, assim, se for um papo mais pra frente mesmo, assim, quão que a gente tem uma visão diferente, sabe? Por estar em conserva mesmo, sabe? Na sociedade, por ser deixado de lado, assim. Esse lado, ele faz com que a gente... Ou a gente aprende a se amar, ou a gente some, sabe? Tipo assim, enfia ali coloca uma máscara na cabeça e vai fingir ser outra pessoa na sociedade, sabe?
0: Ou é eliminado.
1: É o eliminado, exatamente.
0: Eu fico feliz que o Gui esteja aqui nesse módulo Hope, que tá trazendo Hope para nós também. E eu quero saber, a gente encerra com Trava ou com Eu Sei, né?
1: Bom de Trava, que é mais pro barulhento também.
0: É. Tem alguma coisa que você falar da Trava? O que é a Trava aí? Só pro...
1: Trava é exatamente isso que eu falei, né? Assim, tipo assim, de não chegar de passinho sutil, de chegar fazendo barulho mesmo.
0: É isso aí, então vamos de Trava. Eu agradeço aqui o Gui Hope, a presença ilustre dele aqui, emocionante, e o Thales Siqueira. Os dois fazem parte aqui do Chico e o Mar e também o Gui Hope na carreira solo. Muito obrigado, pessoal, pela presença de vocês, enriqueceram muito aqui. Então vamos ouvir aí Trava e a gente volta no outro bloco com estreias da semana.
1: Boa.

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3: Salve, salve, Marcos Tadeu, salve, salve, rapaziada da Inconfidência FM. Aqui quem fala é Michel, da banda Fatigate, e eu venho chamar o nosso novo lançamento, a música A Seguir, com participação especial da lenda do punk rock nacional, Henrique Baliú, do Blind Pigs e Armada. É com muita alegria que trazemos essa parceria para o nosso novo

Salve, salve, ouvintes da Rádio Inconfidência, todos os meus conterrâneos de Belo Horizonte, toda Minas Gerais, aqui é Raul Signorini e eu tô aqui para convidá-los a ouvir a nova música do Metamorfase, meu projeto solo, Histórias de Amor Duram Apenas 90 Minutos. É uma música sobre amor. É uma música sobre amor romântico, expectativas, frustrações, contradições, e eu espero que essa música possa tocar você aí do outro lado e nos fazer pensar, refletir sobre os nossos afetos, sobre a nossa maneira de amar. Muito obrigado e fique agora com Histórias de Amor Duram Apenas 90 Minutos. Valeu! Pode.

Fala pessoal, tudo bem? Aqui é Jack DePoli, eu sou músico e compositor e eu gostaria primeiramente de agradecer ao Marcos por esse espaço e oportunidade de mostrar o meu trabalho. A música que vocês vão escutar se chama Odisseia e faz parte do EP Dissonância, que é um EP manifesto, a gente pode dizer assim, que traz algumas reflexões sobre o momento de divisão que a gente passa e não é só no Brasil, como no mundo todo. E a música Odisseia, ela fala justamente sobre essa necessidade de termos que sempre escolher um lado. Bom, espero que vocês curtam bastante a música e se quiserem conhecer mais do meu trabalho, é só procurar por Jack DePoli, nas plataformas de música, assim como nas redes sociais. Fiquem com a música Odisseia.

0: E a gente vai se despedindo com essas grandes estreias do nosso rock pop nacional. Esse foi o Pop Rock em Confidência com a apresentação de Marcos Tadeu. A gente se encontra no próximo fim de semana. Até lá!
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1: Olá, uma ótima noite. Seja bem-vindo a partir de agora ao Sequência de Classe, o programa que faz a sua noite de sábado ficar ainda mais animada. Eu sou Débora Rajão. Agradeço a sua audiência. Nos trabalhos técnicos, o Washington Bittencourt, e a programação musical é de Flávio Henrique Silveira. Começamos o programa tocando para você David Bowie.